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0: 22 horas.
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0: Muito obrigado. Valeu.
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2: 22 horas e 8 minutos.

22 horas e 27 minutos.

0: 23 horas.
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1: 23 horas e 28 minutos.

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1: Meia-noite.

Boa noite, irmãos e irmãs. Senhor, fica conosco. Já é tarde, já terminou o dia. Obrigado, Senhor, por tudo que conseguimos fazer hoje, pela nossa família, por quem trabalhamos, pelos nossos amigos e amigas que encontramos. Dá gosto, Senhor, trabalhar convosco na construção de uma humanidade mais feliz e de um mundo mais humano e fraterno. No entanto, Senhor, pedimos perdão por aquilo que poderíamos ter feito e não fizemos. Poderíamos ter dado e exigido um pouco mais de nós. Amanhã, porém, teremos uma nova oportunidade. Procuraremos fazer aquilo que estiver dentro de nossas possibilidades. Esperamos encontrar-vos novamente, amanhã, fortalecidos e fortalecidas com a vossa graça, para realizar os propósitos que hoje renovamos na vossa presença. Amém. Pai nosso que estais no céu, santificado seja o vosso nome. Venha a nós o vosso reino, seja feita a vossa vontade, assim na terra como no céu. O pão nosso de cada dia nos dai hoje. Perdoai as nossas ofensas, assim como nós perdoamos a quem nos tem ofendido. E não nos deixeis cair em tentação, mas livrai-nos do mal. Amém. Ave Maria, cheia de graça, o Senhor é convosco. Bendita sois vós entre as mulheres, e bendito é o fruto do vosso ventre, Jesus. Santa Maria, Mãe de Deus, rogai por nós, pecadores, agora e na hora de nossa morte. Amém. Glória ao Pai, ao Filho e ao Espírito Santo, como era no princípio, agora e sempre.

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0: Meia-noite e 20 minutos.
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0: Meia-noite e 42 minutos.
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0: uma hora.
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0: 1h40.
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0: duas horas.
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0: 2 horas e 20 minutos.
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0: 3 horas.
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0: 3:18.
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0: 3:41.
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1: 4:46.

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0: 4:57.
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Bom dia, irmãos e irmãs. Senhor, dormimos bastante, descansamos e estamos dispostos e dispostas para o dia que agora se inicia. Nós te agradecemos pelo sono repousante que tivemos nesta noite e queremos te dizer que durante o dia inteiro queremos estar na tua presença. Queremos enxergar-te em nossos lugares de trabalho, nas pessoas com quem cruzamos pelas ruas, nos marginalizados que encontramos. Faze que tenhamos para cada um deles e delas uma atitude digna de cristãos que carregamos conosco. Que sejamos pacientes, caridosos e caridosas com as crianças e que aprendamos a corrigir sem humilhar, a amar sem adular e a fazer aquilo que teu Filho Jesus Cristo veio fazer entre nós, viver uma vida inteira de amor no serviço aos irmãos e às irmãs. Que todos e todas tenham um bom dia, um bom trabalho. E que o Senhor Jesus permaneça sempre em nossos corações. Glória ao Pai, ao Filho e ao Espírito Santo, como era no princípio, agora e sempre. Amém.

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2: Oba, cheguei. Chegamos! Bora, garoto, bom dia, garoto, bom dia. Bora, polaco. Timidamente, porque senão já sabe, acorda os vizinhos. E aí, Minas Gerais, tudo bem? Tudo certo? Tranquilo? Bom dia, agora são 5:02, chegamos fazendo companhia na Rede Oriente FM nessa manhã de quinta-feira, quase com o pé no fim de semana. Hoje são 23 de julho. É um prazer imenso ter a sua companhia. Homem e mulher do campo, muito obrigado, estamos juntos. Você que chegou no trabalho, você que está preparando para o trabalho, seja bem-vindo, essa é a sua Oriente, a sua companhia de todos os dias, com muita música, muito alô e muita energia positiva e a proteção divina. Começando com Ari Moré, Pagode Bruto, menino. Mais uma vez, relógio marcando 5:03. Bom dia.

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1: Muito bem, senhoras e senhores, estamos chegando devagar, devagarinho. O Padre Ginaldo Mazotti, Milagre no Caixa 7. Teve também por aqui Arim Baré, Pagode Bruto. Bom dia! 5h10 agora, horário para você não perder o compromisso. Gente boa, muito obrigado, estamos juntos aqui. Vamos mandar abraço para a galera no capricho aqui, vamos que vamos. Agradecendo toda a galera aqui da Palestina, muito obrigado pela audiência. Adnilson, todos aí. De João Molevade, bom dia Adnilson, bom dia a todos aí, João Molevade acompanhando a gente. Quem mais tá aqui? Deixa eu conferir o nome direitinho. Aparecida e família, obrigado pela companhia. Amiga Ritinha, de Santo Antônio do Rio Abaixo. Ritinha, bom dia Ritinha, bom dia galera de Santo Antônio, obrigado pela companhia, obrigado pela audiência também. Tamo juntos aqui. E mais, vamos fazer um giro aqui, mandar mais abraço pra galera com a gente. Abraçar a nossa amiga Soninha do Baú. Ô Soninha,

0: bom dia, menina. Bom dia, nossa amiga Soninha do Baú. Abraço para todos da família. Muito obrigado, minha amiga. Obrigado de coração mesmo. Abraçando aqui o seu querido pai, seu Zé Paulinho. Seu Zé Paulinho e seu tio Eduardo do Jardim e tio Josia do Jardim também. Obrigado a toda a família da minha amiga Soninha, toda a galera aí do Baú, da região. Muito obrigado pela companhia de todos vocês. Tamo juntos aqui. Eita, não, minha amiga Imara caiu da cama hoje, rapaz. Bom dia, Imara. Bom dia, bom dia, bom dia, Imara. Bora, filha de Deus, sua mulher guerreira. Tá preparando para trabalhar já já. Abraço para toda a galera que tá sempre aí, a turma da limpeza. Papai do céu, proteja todos vocês, minha amiga. Abraçando aqui toda a galera aqui. A cara de boi. Ai, é o nome da música, é, menino, me assusta eu não, aí. Pensei que tava me chamando de cara de boi. Aí não, aí é melhor. Três não, locutor, 5 e 11. Você tá voltando pro horário, meu filho? Alô, alô, alô, seu João, dona Geronice. Pra Lídia, Silvia, os filhos William, Alicimar, Lequim, Cleomar. Todos os ouvintes, dona Luca. Ô, dona Luca, seu Geraldo, também nossa amiga Sandra, da Araçati de Baixo, dona Antônia, da Araçati de Cima. Muito obrigado pela companhia de todos vocês, que Deus abençoe todos nós, hoje e sempre, amém. Muito bem, mais participações? Isso, então é só chamar, vai, garoto, vai, isso. Tem um pedido aí do nosso querido amigo, qual que é o nome dele? Vamos descobrir juntos. Vamos lá, o nome dele, não deixou o nome não? É, vamos ver, é áudio, então bora conferir o que ele tá pedindo, vamos ver. Opa, bom dia!
1: Bom dia, locutor.
0: Pera aí, rapaz, eu tô aprendendo tudo, vai, agora vai.
1: Bom dia, locutor. Aí da Rádio Oriente Santa Maria, tô aqui ouvindo você na Céu dos Alves, sou Edinho. Toca aí, Eduardo Costa, pra nós. Cuidado.
0: Cuidado pro Edinho, Eduardo Costa. Tá tocando, Edinho. Valeu, meu querido, 5 e 12 agora, bom dia.

Conheço um velho ditado de muitos anos atrás. Diz que um pai trata 10 filhos. 10 filhos não tratam pai. Sentindo o peso dos anos, sem poder mais trabalhar, um velho peão estradeiro com seu filho foi morar. O rapaz era casado e a mulher deu de implicar. Você mande o velho embora se não quiser que eu vá. E o rapaz, coração duro, com o velhinho foi falar.

0: beleza? Liu e Léo, senhoras e senhores, é o cor de boi, é o cor de boi, não é cara de boi não, menino.
1: Bom dia!
0: Fique 20, minha amiga Mara, muito obrigado pelo carinho, pela companhia, muito obrigado pela audiência, todos vocês, deixa eu abraçar, calma, baixa a trilha, que eu não vou brigar com a trilha não. Deixa eu mandar um abraço aqui, especialmente meu amigo Romácio em São Paulo, rapaz, tá ligado na gente, obrigado Romácio. Galera que tá indo trabalhar, ligado no Oriente. Ô, Romácio, bom trabalho. Mas tá o frio de São Paulo, Romácio. Tá riado o negócio aí, menino? Ô, rapaz. Minha amiga Nice, na Jacutinga. Bom dia, querida Nice. Deus abençoe toda a família. Obrigado, Nice. Deus abençoe todos nós, minha querida. Um forte abraço pra todo mundo aí, tá bom? Ah, mas não é possível. Tá amarrado, meu Deus do céu. Deus Jesus Cristo. Eis que meu amigo Vicente acorda cedo. E já lhe dá de frente com o coral, hein? Ai, minha Nossa Senhora. Ui! Sete, dois, outro, hein? Cobra não é brincadeira, não. É amarrado, viu? Pior que não tá, mas Deus nos livre. Bom dia, meu amigo Vicente. Deus abençoe, meu querido. Ô, menino. Graças a Deus tá tudo certo aí, tudo tá bem. Bacana demais. Vou procurar a música pra você aqui, meu amigo Vicente. Tamo juntos aqui. Quem mais tá com a gente aqui, minha amiga Ritinha? Cadê? Nossa, minha rapaz do céu, aí, a nossa amiga Cristiane Araújo. Cristiane Araújo, ela acorda cedo. Bom dia, minha amiga Cristiane. Deus é contigo também, minha amiga. Deus proteja toda a família. Um excelente dia. Dia com muita paz para todos nós. Muita prosperidade. Bom, nem tem mais alô daqui a pouco? Tem. Segura as pontas aí que eu volto já. Vamos lá.

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1: 5:22.
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0: bem, senhoras e senhores, agora 5h25, muito obrigado pela sua companhia. Estamos juntos e misturados, como diz o ditado. É isso aí. Mas deixa eu mandar um abraço, minha amiga São. Minha amiga São da Chapada do Norte. Ô São, bom dia, minha amiga. Deus abençoe toda a família, minha querida. Um forte abraço para a senhora. Forte abraço para toda a família. Nossa amiga Sãozinha, ela é cantada. Ela tá sempre na companhia da gente. Tá mesmo, literalmente, todos os dias. Cedinho. Um ótimo dia, minha amiga São, e vamos que vamos. Cadê Mário Batista? Chama Mário Batista aí, a saudade tá doendo, né? Bom dia!
1: Bom dia!
0: 526, bora São, bom dia, menina!
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0: braço aberto, menino Alexandre. Adaíde Alexandre na Oriente, faltando 20 para 6. Agora deu reloginho, hein? 20 para 6. Vamos ver a galera aqui, vamos ver a galera aqui, vamos. Eu vi a turma aqui com a gente nessa manhã maravilhosa. É, rapaz. Meu amigo Zé de Oliveira tá na área. Bom dia, Zé. Bom dia, meu amigo. Bom dia, minha amiga Lia. Deus abençoe toda a família. Forte abraço para todo mundo aí. Muito obrigado, muito obrigado. Quem mais está com a gente aqui, deixa eu abraçar aqui também. Deixa eu ver se está tudo certo aqui. O Ricardo Gomes. Bom dia, Ricardo. Obrigado, meu querido. Deus abençoe todos nós. Um forte abraço para todo mundo aí, tá bom, Ricardo? Galera do Bom Redondo, bora, bora, meu irmão. Tamo junto e misturado, como diz o ditado. Deixa eu abraçar aqui também especialmente. Opa, bom dia, Darlan. Manda a música pro meu esposo, Antônio Marcos, dos Filhos de Goiás. Quem mais? Sou da Fazenda Vista Verde, em Curral de Dentro. Deixa eu lá localizar. Ah, meu Deus, você merece.
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0: Volta! Ai, ai, eu tô na lambança, tô dormindo acordado, só pode. O locutor tá dormindo acordado, não tem explicação, não. Mas vamos lá, deixa eu procurar o nome da nossa amiga, é a Nadine, é isso? Então beleza, Nadine, Deus abençoe você, minha amiga. Abençoe também o seu esposo, Marcos, Antônio Marcos. E todos os filhos aí, toda a galera aí ouvindo a gente também. Galera de Curral de Dentro, Fazenda Vista Verde. Vou procurar a música de vocês agorinha, tá bom, minha querida? Deus abençoe todo mundo aí, tá bom? Apareceu, rapaz, tava subindo demais, Miguel. O que aconteceu, menino? Que sumiço foi esse, rapaz? Eita, nós, viu? Falar um negócio, você nem tá frio assim desse jeito. Abraço, amigo Miguel, minha amiga Eliane, toda a galera do Empoeira. Abraço, som também, toda a galera do trabalho sempre conosco. Muito obrigado pela companhia. Tamo junto e misturado. Deixa eu aqui, eu volto já. Segura as pontas aí.

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1: 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Oriente 18 para 6, bom dia.
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0: Bora, bora, bora!
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0: Vem comigo, senhoras e senhores. Essa é a Suriente 98,3. Nosso Amanhecer Sertanejo. Amigo Romacho em São Paulo da Lã, tá frio, menino. Aí tá um frio daqueles, arretado, rapaz. Tá frio e chovendo. Arretado, aí sim, hein? Obrigado pela companhia, obrigado, meu querido amigo Romar, estamos juntos. Deusdete, bom dia, Deusdete. Aquele abraço, meu querido. Bom dia também para a dona Ana Maria do Tombo. Bora, dona Ana, bom dia, minha amiga. Toda a família com a gente, uma excelente quinta-feira. Muito obrigado pela companhia. Quem mais está com a gente? Já atendemos aqui, já atendemos. Obrigado, Antônio Marcos. Obrigado, meu querido. Estamos juntos aqui, tá bom? Quem é que eu vou tocar de música agora? Tem música? E tem música e conferir mais participações aqui. E a galera tá mandando ver. Você ama o Nis quando cai a noite? Ô, menino. Quem vai chorar é minha amiga Mara agora, hein? Vai. Ô, Mundão. 5h47.
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2: Vamos pra música do amigo Luciano, mas antes... Antes, minha amiga Dona Bena quer falar conosco. Faltando agora 5 para 6. Dona Bena, fala comigo, minha amiga. Bom dia.
3: Bom dia, Darlan. Peço você um alô para minha esposa Flávia, Gisele, Flaviele, Douglas, Luciano, Valentina, Maria Isabel, Maria Vitória, Para Menezes, Rosália e família, meu Flávio e Joyce, família de Livarda. Foi possível ficar com a música da minha banda Calypso, qualquer uma. Deus, tenha um bom dia.
2: Amém, minha amiga. Fique com Deus. Ótimo dia. Vou procurar pra senhora já já, viu, minha querida? Já já. Cadê o Luciano? Tá aí? Deixa eu falar com o Luciano aqui agora, ó. Ei, Luciano, fala comigo, meu querido. Bom dia. O galera do Bidó com a gente. Bom dia, bom dia.
4: Fala, meu amigo Darlan. Bom dia. Tudo bem?
2: Tudo bem, rapaz.
4: Tenha um bom dia pra vocês na raida aí, meu amigo. Pra todos os ouvintes do Brasil inteiro. Manda música bonita pra mim aqui agora, nessa manhã, nessa quinta-feira, manhã maravilhosa, Cristiano Neves. Manda ela pra mim aí, meu querido, meu guerreiro. Forte abraço, fique com Deus, pra toda a minha família também aqui.
2: Amém.
4: Eu não tenho rádio não, meu amigo, meu rádio é o problema.
2: Que foda.
4: Eu tô ouvindo a Oriente FM de Pedra Azul todos os dias pelo aplicativo aí, do telefone.
2: Aí, rapaz, tá vendo?
4: Falou, meu querido, vamos pra luta.
2: Valeu, meu amigo Luciano, depois você manda o rádio na briga. Você fica mais confortável, com o calçando à vontade, tá bom? Obrigado, Luciano, Deus abençoe, meu querido. Bora, Cristiano Neves! O Luciano na companhia da gente!

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1: Muito bem, senhoras e senhores, já tem mais alô pra galera. Agora 6:00.
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3: O anjo do Senhor anunciou a Maria, e ela concebeu do Espírito Santo. Ave Maria, cheia de graça, o Senhor é convosco. Bendita sois vós entre as mulheres, e bendito é o fruto do vosso ventre, Jesus. Santa Maria, Mãe de Deus, rogai por nós, pecadores, agora e na hora de nossa morte. Amém. Eis aqui a serva do Senhor, faça-se em mim segundo a vossa palavra. Ave Maria, cheia de graça, o Senhor é convosco. Bendita sois vós entre as mulheres, e bendito é o fruto do vosso ventre, Jesus. Santa Maria, Mãe de Deus, rogai por nós, pecadores, agora e na hora de nossa morte. Amém. E o Verbo Divino se fez carne e habitou entre nós. Ave Maria, cheia de graça, o Senhor é convosco. Bendita sois vós entre as mulheres, e bendito é o fruto do vosso ventre, Jesus. Santa Maria, Mãe de Deus, rogai por nós, pecadores, agora e na hora de nossa morte. Amém. Rogai por nós, Santa Mãe de Deus, para que sejamos dignos das promessas de Cristo. Oremos. Infundi, Senhor, como vos pedimos, a vossa graça em nossas almas, para que nós, que pela anunciação do anjo, vimos ao conhecimento da encarnação de Jesus Cristo, vosso Filho, por sua paixão e morte, sejamos conduzidos à glória da ressurreição, pelo mesmo Cristo, Senhor nosso. Amém.
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5: O profeta Isaías é considerado o principal profeta, sim, porque escreveu mais. E as profecias dele são verdadeiras. Acontece em Jesus, acontece na cruz, acontece na última ceia. Ele veio como um bom pastor. No capítulo 55 de Isaías, ele fala o seguinte: é como a água fecunda o solo. Ela desce da chuva, fecunda o solo e volta depois para as mesmas nuvens. Assim a palavra de Deus, ela não vem sem efeito. Ele fala o seguinte, Isaías: eis o que diz o Senhor Deus, assim como a chuva e a neve que descem do céu não voltam para lá sem terem regado a terra, sem a terem fecundado e feito produzir, para que dê a semente ao semeador e o pão para comer, assim também a palavra de Deus que sai da minha boca, da boca de Deus, não volta sem ter produzido o seu efeito, sem ter cumprido a minha vontade, sem ter realizado a minha missão. Olha, gente, a palavra de Deus, ela está na Bíblia. Ela está na boca da nossa mãe, nosso pai, do catequista. Quando você vai à missa, quando nós vamos à missa, nós escutamos a leitura bíblica, é a palavra de Deus. Aquele leitor ali, digamos, não manda nada, ele está transmitindo somente a palavra de Deus. Agora, a palavra de Deus é fecunda. Como a chuva fecunda o chão, para que produza bastante, cada vez mais, assim também a palavra de Deus. Ela bate no nosso coração e vai tendo influência, vai tendo força para nos modificar, nos fazer mais fortes, mais conscientes da nossa missão. Assim como a chuva e a neve descem lá de cima e fecunda o chão, assim também a palavra de Deus que sai da minha boca não volta sem ter produzido o seu efeito, sem ter cumprido a minha vontade, sem ter realizado a sua missão. Então a palavra de Deus é ter uma missão. Nós temos que prestar atenção lendo a Bíblia, quando eu vou à missa, quando celebro qualquer sacramento, aí se lê a palavra de Deus. Não é a palavra do Pai, na palavra de Deus, que vai atingindo meu coração, vai fecundando meu coração para a minha conversão, para o amor e para a vida eterna.

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1: 6:05.
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7: Muito bem, senhoras e senhores, muito bem, muito bem, muito bem, muito bem. Meu amigo Theo, no bloco anterior também, o pedido que tinha feito, rapaz, foi também da Barquinha de Ouro. Mas tocamos o pedido, porém o áudio dele cheguei agora, pouco. Deixa eu falar com ele. Bom dia, Theo.
8: Bom dia, meu amigo.
7: Aí, Theo, peraí, deixa eu colocar o áudio normal aqui, Theo. Hoje eu tô acertando nada. Opa!
8: Bom dia, meu amigo Darlan. Manda um modão pra nós aí, na fazenda da Sapé. Oferecer para Lady Anne, Adios, Reverendo, e para minha sobrinha, Ana Luísa, que hoje está completando mais um ano de vida. Deus que dela, muitos anos de vida e saúde,
7: meu amigo.
8: Manda um modão pra nós de Guilherme Silva, Barquinho de Ouro. Um bom trabalho, uma ótima quinta-feira pra você, meu amigo. Bora tomar um cafezinho quentinho da hora.
7: Ah, rapaz, pois eu aceito agora o cafezinho, viu, meu amigo? Então, e abraço pra sua querida sobrinha aniversariante de hoje. Papai do céu, proteja hoje sempre, amém. Bom dia, bom dia.
9: Bom dia!
7: Quem mais tá com a gente aqui? Cadê o Joenito, hein? Joenito, cadê o Joenito? Fala aí, Joenito, bom dia, gente boa. Fala comigo, irmão.
10: Ô, meu amigo, bom dia, bom dia. Bom dia. Aqui nas duas barras.
7: Bora!
10: Joenito. Hã? Tô na vida.
7: Aí.
10: Bora que bora, manda uma música boa aí, Fundo do Baú.
7: Ah, tá, vai tocar já já, viu, meu amigo Joelito, tá na lida em nossa companhia, muito obrigado pela companhia, tudo de bom sempre. Dona Marinalva, minha amiga, cadê Zequinha Pedreiro, já foi pra lida? Ô, menino que trabalha, hein, Zequinha Pedreiro, bicho é retado mesmo, viu, corre serviço não, hein, corre não, hein. Deus abençoe, Dona Marinalva, também que trabalha o dia inteiro na casa, não para, né, minha amiga, é isso. Abraço, daqui a pouco tem a música da banda Calypso junto com o Mato Batista. Vai ficar aí pra nossa querida amiga ouvindo a gente, nossa amiga Dona Bena da Estiva. Vai ficar também pra você, viu, São, que gosta do Mato Batista. A Enxapada do Norte, mas tá na capital, tá em BH. Deus abençoe, querida São. Obrigado pela companhia. Minha amiga Elis falou que o café tá fervendo já. Ai, ai, já ferveu. Ih, já tá num ponto já, meu Deus do céu, que maravilha, hein? É por mandar música pra ela aqui, viu? Já, já. Abraço a toda a galera ouvindo a gente. Obrigado pelo carinho, pela companhia. Galera ouvindo a gente, Medina. Um abraço pra todos vocês, tá bom? Manu Freitas, minha amiga. Essa música tá chegando agora também, Manu. Pode deixar comigo que tá chegando agora essa música, menina. Ela pediu o boi soberano. Vai tocar agora, inclusive. É agora mesmo, na ponta da linha. Quem mais? O Theo, o Joenito. Abraço, Dona Marinalva tá aqui, amigo Tom, toda a farmácia. Eu tô, bom dia, meu irmão, tamo junto e misturado. Obrigado pela companhia. Abraço, Mano Freitas, com a gente. Dona Meire, o seu pai, Manuel, mamãe Meire. Irmã Rose Freitas, o sobrinho Davi Lucas. Curtindo amanhã esse sertanejo. Galera da Araçagim, galera da Pratinha também. Valeu!

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1: É, beleza, hein? Bom demais ter sua companhia. 6:18 agora, muito obrigado, muito obrigado. Deixa eu abraçar aqui meu amigo Beijo Assis. Bom dia, Beijo. Que Deus abençoe seu dia, meu irmão. Abençoe todos nós, muito obrigado pela companhia. Beijo está sempre aí nas vendas, rodando essa região inteira. Nosso grande amigo de muito tempo. Forte abraço, Beijo Assis é o nome dele. É, a gente passa no lugar aí, nas comunidades, a galera conhece o Beijo, muita gente conhece o Beijo aí, viu? É retado, todo mundo fala bem do camarada. Que é gente boa mesmo. Ricardo, um abraço pra você, meu querido, obrigado pela companhia, tamo juntos. Joenito, tamo juntos também, meu querido, obrigado. Nice, nossa querida amiga da Jacutinga, tamo juntos. Mais música, ô musicão, hein? Ô musicão, Chitãozinho Choró, ó, Frio da Solidão. Bora, minha amiga Nice, bom dia, menina, bom dia.

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1: Muito bem, muita calma agora. Se der essa, se não tiver calma, joga a gente pra fora do aqui rapidão. Deixa eu mandar um abraço aqui especialmente, cadê, pro nosso amigo Paulo Galego. Fala, Paulo Galego, bom dia, menino, diretamente do Castelo.
2: Ô, meu amigo Garvão, bom dia, bom dia, bom dia, bom dia, bom dia. Que essa semana seja boa pra nós todos, meu amigo.
1: Amém.
2: Mandar um alô aí pra minha esposa Edilane, meu filho João Paulo. Mandar um alô pra Rosa de Mar, galera do Castelo. Manda um alô aí pra galera do Araçagi, todo mundo aí. Aí da ladeira, todo mundo. E vocês aí da Raida, beleza? E um bom dia.
1: Bom dia, Paulo.
2: E manda uma música boa aí do meu amigo Releto do Forró pra nós. Falou, Dalão, fico com Deus.
1: Valeu, meu amigo Paulo Galego. Fico com Deus também, meu querido. Deixa comigo, que a pouco
0: bom
1: tem Releto. 6h24.
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1: Confirmado. 6h24, senhoras e senhores.
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1: É, lojinho não espera, 6h28, senhoras e senhores. Seu Rico, fala comigo, meu amigo.
2: Deus, que Rico é pingueiro. Bom dia, uma roupa. Perdão, Dazinha da Lagoa Véia. Rona fazendo gavião. Claudinei lá na Fazenda Canela Dema. Zé Preto. Bioga, Lazinha da Pingueira, Bigode, Dona Silvia de Araçagi, meu cunhado Deltino fazendo Ribeirão, Milton na Rua do Campo, e todos que estiverem escutando.
1: Obrigado, seu Rico, e daqui a pouco tem menino da aldeia para seu Rico aí da Pingueira, né, seu Rico? É, rapaz. Já tem menino da aldeia para seu Rico, nosso grande amigo. Bom dia, bom dia. Agora tem a tampa da panela. Aliás, a tampa e a panela. Trio para a madura. Vai!

0: Fina Oriente. Sensacional. Bora, bora, bora, bora, bora, bora. Seis. Vai.
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0: 6h36 é o toda a prefeitura agora, rapaz. Toda a prefeitura. Bom dia, Tom. Solta o sorriso ali. Marguilinha, filha do patrão.

0: menina da aldeia! Sensacional, seu Rico! Deixa eu abraçar mais uma vez aqui, Théo, porque tem aniversariante lá, né, Théo? É ou não é, Théo?
1: Bom dia, meu amigo Darlan. Manda um modão pra nós aí. Na fazenda da Sapé. Agradecer para Lady Anne, adeus, Reverendo. E para minha sobrinha, Ana Luísa, que hoje está completando mais um aninho de vida. Deus que dela, muitos anos de vida.
0: Amém, amém. Muitos anos de vida e saúde. Deus abençoe, Deus abençoe. 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Meninos da Pecuária, senhoras e senhores, daqui a pouco a gente volta com a segunda parte do nosso Amanhecer Sertanejo após o programa Sua Vida e Seus Caminhos com o Mestre Manoel de Ogum e o Café Expresso.
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0: Oriente FM. Oriente 6h45.
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2: Você está ouvindo o programa de autoajuda espiritual, sua vida e seus caminhos com o Mestre Manuel de Ogum, que vem transformando a vida de muitas pessoas que procuraram o Mestre Manuel. Vamos agora aos depoimentos e testemunhos de pessoas que procuraram o Mestre Manuel para resolver seus problemas espirituais, que hoje se encontram felizes por ter conseguido alcançar a graça e resolver totalmente os seus problemas espirituais.
3: Como é seu nome?
4: Meu nome é Santina, moro aqui em Formosa. Estou dando testemunho aqui que meu esposo bebia muito e Deus abençoou que pelos trabalhos do Manuel de Ogum, ele foi, tirou a bebida dele.
3: Seu marido bebia muito?
4: Bebia muito.
3: Deixou a bebida?
4: Deixou, graças a Deus.
3: Pela segunda vez que a senhora está dando esse testemunho, né?
4: É, pela segunda vez que eu estou dando esse testemunho.
3: Porque a outra benção, qual foi? Você...
4: Foi do meu filho, tinha ido embora.
3: Foi o problema do seu filho que tinha ido embora, né?
4: Foi.
3: Aí você agradeceu, deu o seu testemunho.
4: Foi.
3: E agora hoje você está agradecendo pela segunda vez, né? É em nome do seu esposo que bebia muito. Deixou a bebida?
4: Deixou. Graças a Deus, deixou a bebida.
3: A senhora está feliz?
4: Estou feliz, muito feliz. Estou aqui agradecendo. E agradeço também, agora peço a Deus que devolva ele para casa.
3: Certo.
4: Volta com felicidade para ajudar o cabal a criar os filhos.
3: Certo. Porque ele viaja muito, né?
4: Aham, ele viaja.
3: Viaja muito, mas...
4: Sai muito.
3: Ele sai muito, né? Mas ele sempre vem ver a família, né?
4: Vem ver
3: a família. E ele deixou a bebida.
4: Deixou, graças a Deus, deixou a bebida.
3: A senhora está feliz.
4: Estou feliz.
3: A senhora mora onde?
4: Eu moro aqui em Formosa.
3: Moro aqui em moro em Formosa, né?
0: Nada para Deus é impossível. É com as graças de Deus e em nome dele que estamos aqui firme e forte para apresentar este programa de autoajuda espiritual. Nada na tua vida está dando certo. Tenha fé, primeiramente, em Deus e em quem Deus deu o dom. Deus deu o conhecimento e o saber. Deus preparou pessoas e colocou no mundo mais forte. Deus colocou e preparou pessoas no mundo diferentes uma das outras. Sabe por quê? Porque ele sabe que aquelas pessoas mais fracas sempre precisa de alguém mais forte para te ajudar, para ajudar as outras pessoas nos momentos mais difíceis da vida. Aqui estou eu, pronto, preparado e capacitado para isso. Porque tenho recebido muitas pessoas em minha casa de concentração espiritual, em nosso templo espiritual. E eu convido você, você que está sofrendo com algum problema, seja ele qual for, seja ele no amor, seja ele um problema de saúde que você já andou, já

0: obteve uma resposta, uma verdade, uma clareza, uma certeza, um remédio para curar, um remédio para aliviar a tua enfermidade. 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Você que encontra agora neste momento angustiado, com tristeza, com sofrimento, com problemas na tua casa, no teu lar, na tua família, como vícios, seja ele qual for, venha me fazer uma visita, venha me procurar, venha falar comigo pessoalmente, porque a gente trabalha com vários tipos de remédios naturais, remédios e plantas e ervas que cura. Então eu falo com você nesse momento, com você que está sendo vítima de alguma doença misteriosa, que você já procurou a cura, que você já procurou a solução, mas você ainda não encontrou. Você encontrou já alguns tipos de remédios, alguns tipos de ajuda que lhe aliviou, mas não curou. Você continua sentindo os problemas. Meu amigo, minha amiga, venha, mas venha com fé. Venha com fé, porque aqui nós estamos de braços abertos para te receber, para te atender. Seja você de qualquer religião, eu só te peço, venha com fé. Venha com fé, porque se você não tiver fé, é como Deus diz: homem sem fé, mulher sem fé, condenado no céu e derrotado na terra. Meu amigo, minha amiga, meu irmão, minha irmã, eu me dediquei a minha vida no mundo espiritual desde os meus 11 anos de idade. Sou preparado, pronto e capacitado para isso. Graças a Deus e graças a todos vocês que têm contribuído, que têm nos ajudado a manter esse programa no ar em várias emissoras. Hoje nós temos mais de 40 emissoras de rádio que retransmite este programa. E você quer conhecer, você quer ver, você quer saber como é o nosso trabalho? 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Vim ver de perto para você contar o certo. 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
1: Vamos à carta de agradecimento. Hoje é mais uma pessoa que está feliz e de bem com a vida, depois que procurou o mestre Manuel de Ogum. Através do dom espiritual e a fé, essa pessoa fala através de sua carta a mudança que teve em sua vida.
2: Tenho em minhas mãos a cartinha da consulente Cleusa Vidal, que nos escreve do estado do Mato Grosso, da cidade Santa Felicidade. E é claro que ela está muito feliz pela graça alcançada. Vejamos o que ela conta na carta. Recebi uma graça por meio da intercessão do mestre Manuel. Minha filha Lília não tinha mais chances de cursar a faculdade este ano. Depois de pedir a transferência, perdeu o dia de concluir o pedido. Foi então que procurei o mestre Manuel e pedi a intercessão. E a minha filha, 2 dias depois, recebeu um comunicado da faculdade concedendo uma nova chance. Realmente, o mestre Manuel é poderoso.
3: É final do nosso programa, mas agora chegou o momento de você firmar o seu pensamento em Deus, de você se concentrar, você se concentra daí, eu me concentro daqui, para a gente fazer uma corrente de fé. Vem a oração a São Valentim. Fique todos com Deus e lembre-se, todo problema tem uma solução.
1: Oração a São Valentim. São Valentim, patrono do amor, lance seus olhos bondosos sobre mim. Impeça que maldições e heranças emocionais dos meus ascendentes e erros que tenha cometido no passado perturbem minha vida afetiva. Desejo ser feliz, fazer as pessoas felizes. Ajude-me a entrar em sintonia com minha alma gêmea e que possamos desfrutar do amor, abençoados pela providência divina. Peço a tua intercessão poderosa junto a Deus e nosso Senhor Jesus Cristo. Amém.
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1: 7:09.
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12: Olá, o Café Express está no ar a partir de agora. Eu sou Evandro e estas as manchetes de agora. Reciprocidade não é retaliação nem olho por olho, diz Alckmin. Economia cresce 0,7% em maio, puxada por consumo das famílias. Brasil atinge 80% da cota de carne bovina para a China. MBRF aprova cancelamento de 21,4 milhões de ações em tesouraria. Neoenergia lucra 900 milhões de reais no segundo trimestre. O vice-presidente Geraldo Alckmin afirmou que a lei da reciprocidade não tem caráter de retaliação aos Estados Unidos, mas busca corrigir uma situação considerada injusta para o Brasil, diante do aumento das tarifas imposto pelo governo norte-americano. Após uma reunião com empresários, Alckmin destacou que a legislação aprovada por unanimidade no Congresso prevê uma resposta institucional dentro dos trâmites legais, caso seja necessária. O governo também prepara um pacote de apoio aos setores afetados pelo tarifaço e intensifica a busca por novos mercados para ampliar as exportações brasileiras. Dados do monitor do PIB elaborado pelo IBRE da Fundação Getúlio Vargas mostram que a economia brasileira cresceu 0,7% entre abril e maio. No trimestre imóvel, encerrado em maio, o avanço foi de 1,9% em comparação com o mesmo período de 2025, enquanto o crescimento acumulado em 12 meses atingiu 1,7%. O estudo estima o desempenho do PIB com base em informações dos setores da indústria, comércio, serviços e agropecuária. O resultado de maio indica a retomada do crescimento após a queda registrada em abril e a estabilidade observada em março. A China informou que as importações de carne bovina brasileira atingiram 80% da cota estabelecida para 2026, chegando a cerca de 884,8 mil toneladas, de um limite de 1.106 mil. Caso o Brasil ultrapasse este volume autorizado, as exportações da proteína poderão sofrer uma sobretaxa de 55%. A medida faz parte das salvaguardas comerciais chinesas e acompanha o crescimento das compras de carne brasileira pelo país asiático, que já haviam alcançado 78,8% da cota até o fim de junho. Notícias do mercado financeiro.
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12: O MBRF aprovou o cancelamento de 21.476.565 ações ordinárias mantidas em tesouraria, conforme o comunicado divulgado ao mercado. A decisão foi aprovada pelo Conselho de Administração e não implica redução do capital social da companhia. Com o cancelamento, o capital social da empresa passa a ser dividido em 1.380.439.543 ações ordinárias, todas nominativas, escriturais e sem valor nominal. O cancelamento de ações em tesouraria reduz a quantidade total de papéis emitidos pela companhia, mas não altera a participação proporcional dos acionistas, nem representa a distribuição de recursos aos investidores. A Neoenergia NEOE3 registrou lucro líquido atribuível aos controladores de R$ 900 milhões no segundo trimestre de 2026, queda de 45% em relação ao mesmo período do ano passado. De acordo com a companhia, o recuo decorre da base de comparação elevada no segundo trimestre de 2025, quando o resultado foi beneficiado por um efeito não recorrente relacionado ao reconhecimento de indébitos tributários. A receita líquida somou R$ 12,5 bilhões entre abril e junho, recuo de 2,3% em relação aos R$ 12,8 bilhões registrados um ano antes. Outras notícias em instantes.
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1: 7:17.
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1: 7h21, tava ali tomando um cafezinho com meu amigo Gatão do Caldo de Cana, né, Gatão? Tomando um cafezinho, comendo aquele pastelzinho fritinho da hora. Ô, beleza, Deus abençoe, querido Gatão. Se ausentou alguns meses, né, Gatão, pra cuidar da saúde. É, meus amigos, é isso aí, é os momentos da vida, né? A gente dá uma pausa pra cuidar o que a gente tem de mais precioso, que é a saúde. Quando a gente volta a todo vapor, com muita alegria e principalmente muita gratidão a Deus por tantas bênçãos, por tantas graças, né? E pela oportunidade do dom da vida, né, gente? Que é esse algo que a gente tem tão precioso, que muitas vezes a gente tanto pede e a gente pouco agradece. Então, Deus, estamos aqui agradecendo ao Senhor por mais essa oportunidade, pelo dom da vida. E viver, como dizia meu amigo Marcelinho, é bom demais, não é verdade? Abraço, querido Gatão, saúde, muita felicidade, muita paz e muita prosperidade. 7h22 é o que eu desejo para todos vocês, gente. Um dia bem abençoado. Graças a Deus estamos de pé, estamos aqui nesse encontro. Às vezes a pessoa reclama da rotina, mas eu acho que uma das coisas mais maravilhosas que tem na vida é a rotina. Porque para ter a rotina, é necessário que as coisas estejam no seu devido lugar. É necessário que você esteja bem, que seus familiares estejam bem também, que seus amigos estejam bem, até mesmo que as pessoas conhecidas estejam bem. Porque quando a pessoa que você conhece ouviu falar de longe, aconteceu algo triste, algo não esperado, você pode ter certeza, pode não mudar o seu dia, mas vai mexer com seus sentimentos. E sentimento, meu amigo, se resume em nós mesmos, que nós somos aquilo que nós sentimos. Coração cheio de alegria, de paz e com Jesus é o que a gente precisa para a gente se tornar a pessoa cada vez melhor. 7h23, Jean Giovanni, Amor Eterno na Oriente. Vai!

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1: Meu Deus do céu, hein? Mato Grosso e Matias, tentei te esquecer. Música boa demais, hein? 7:30, bom dia. Hora de boa. Pede hora não, hein? É, rapaz, o relógio não espera. Cuidado com o modo soneca, que tem hora que a gente desativa o relógio. Desarma o relógio em vez de colocar pra despertar mais tarde. E aí, quando você acorda de novo, menino, já tá quase na hora do almoço, já perdeu o emprego quase todo. Não, meu Deus do céu. É, minha experiência de que já passou por isso, meu filho. Tô falando. Cadê minha amiga Carminha, hein? A gente fala das pausas na vida, né, minha amiga Dorinha? Né, minha amiga Carminha? Agora mesmo tiveram quase... Eu perdi até a conta. Não sei se foi 3 meses, foi 4 meses, foi 6 meses, Dorinha. É, rapaz. Tava lá em BH fazendo os exames de acompanhamento. E graças a Deus, já estão em casa. Fizeram uma ótima viagem. O melhor de tudo, estão bem. Chegou bem aí, dona Carminha? Fala comigo, menino.
2: Oi, amigão. Bom dia. Mandar um alô pra Cida Vascaína, que ela tá lá na escuta. Dizer pra ela e pra meus filhos que todo mundo, eu mais Dorinha, sejam bem. Graças Amém. A Deus, fez uma ótima viagem, graças a Deus.
1: Graças a Deus, ô Cida Vascaína, dona Carminha e Dorinha chegaram bem, graças a Deus. Estão em casa já ouvindo pelo radinho, hein? Ficaram esse tempo todo acompanhando a gente pelo aplicativo, gente. Olha que legal. Todos os dias, dona Carminha e minha amiga Dorinha aí, durante a estadia na capital, estavam ouvindo pelo aplicativo. E agora já estão no seu querido e tradicional rádio. Que beleza! Bom dia! Bom dia, bom dia, bom dia, bom dia! Cadê dona Carminha? Tá aí? Falei com ela. Coquinha, Coquinha, pronto. Agora é Coquinha. Mas antes, deixa eu abraçar meu amigo Celso da Redó, que tá feliz demais com a chegada de todos vocês, viu, dona Carminha? Manda um abraço pra todo mundo aí. Pra dona Carminha, Dorinha, Cília Vascaína, Sueli, Gaúcho, Gisele, Gordinha, a família toda. A gente Pedrez tá mais feliz com a presença de vocês aí, tá bom? Que Deus abençoe todo mundo. Cadê a Coquinha no biscoito, menino? Tá aí? Deixa eu só colocar minha trilha aqui, senão ela vai tirar o do ar. Coquinha, fala comigo, garota. Bom dia, Coquinha da Araguari.
3: Bom dia, Darlan.
1: Bom dia.
3: Bom, menino. Bora. Deus abençoe essa quinta-feira aí de sua Amém. Esposa também.
1: Obrigado, amiga.
3: Manda aquela música de Amado Batista,

0: essa aí, mestre da banana. É Rico, Chicozinho Chororó, Casa da Vó. Ei, menino. É a maior riqueza da vida. Sempre tem sua vozinha. Sempre tem sua avó. Curta intensamente. Não só sua avó, sua mãe, seu pai, sua família. Gente, essas são as maiores riquezas da vida. E não espere perder para você ter a certeza que realmente era. Valorize enquanto tem, porque depois, meu amigo, a vida não é a mesma nunca mais. Não deixe perder, não. Valorize, valorize hoje. É isso. Dona Ana Maria, um beijo pra senhora, minha amiga. Toda a galera do Tombo do Midó, Biquinha. Pra nossa amiga Silvia do Araçagi de Baixo. Pra galera do Tamanduá, galera da Vereda, Quilombo, Lena nas Capivaras, Odete nas Couves, galera da Cabeceira do Midó, Barra do Midó, Caju, Pedra do Morro, toda a galera aí, que Deus abençoe todos vocês. Daqui a pouco tem a participação do meu amigo Jorge Gonçalves, daqui a pouquinho, então tá bom. Volto já, segura aí.
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0: Agora faltando 20 para as 8.
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1: Bora, reloginho! Faltando agora 16 para as 8, tá na hora de se organizar, mas não se apresse não, sem correria, porque senão vai agarrar aí, viu? É, a pressa aí liga da perfeição, como diz o ditado. Abraços aqui, meu amigo Pedro em General Dutra. Obrigado, Pedro. Deus abençoe, meu amigo. Falei que a pressa é inimiga da perfeição e é, viu, gente? Você se apressa demais pra ganhar pouco, não é verdade? E sem falar no seguinte, é hora que o trem da nana fica no meio do caminho. Aí é o que é pior ainda. Ô, Jorge Gonçalves, fala comigo, meu querido. Bom dia, querido Jorge. Solta a voz aí, meu irmão.
2: Opa, bom dia. Manda um alô aí pra toda a turma que estiver ouvindo a rádio. O pessoal daqui da Nova Serrana, Lagoa Dourada, Lagoa Embaixo. De Vano Arritira, Hernando Monte Verde. Pessoal do Araçagi. Aqui de Gissária, divisa. E Leiciano, Marinete na Queimada Preta, Juliano, Tamara, Fabiana na Fazenda Gineta. E manda uma moda aí pra nós com o Guilherme Silva.
1: Bora, Guilherme Silva!

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1: Ah, agora sim. Deu pra arrastar o pé aí? Aí, garoto. Arrasta o pé até sem querer. Quando você vai ver, você já tá batendo um pé no chão. 6 pras 8, minha amiga. Deixa eu abraçar aqui minha amiga Manuelina do Lajeado Pedreiro. Minha amiga Manuelina tá feliz da vida, né, Manuelina? É, chegou a turminha especial aí, né? Dona Carminha e Dorinha tá na área. E você sabe que Dona Carminha, gente, lá tem um som que fica na área. Mas eu conheci a casa dela, onde veio que eu fui lá, pelo som. O som mais alto era na casa da Dona Carminha. Lá debaixo eu já escutei o som lá em cima tocando. Você, vou seguir o som aqui, que eu acho, minha amiga Dona Carminha, foi dito e certo. E aí, beleza? Tá lá no seu cantinho, na companhia da gente, recebendo um abraço da querida Manuelina. Que bacana. Bom, deixa eu abraçar também aqui minha amiga Marli. Ô, Marli, bom dia, menina.
2: Bom dia.
1: Minha amiga Marli da Valdir Ferraz Amaral, essa mulher com coração do tamanho do mundo, no qual tem um amor muito grande, ela sabe disso. Beijo pra você, Marli. Dona Laide, Aloíta, Marizete, toda a família, um abraço carinhoso pra todos vocês. Leandro e Leonardo, sonhador, bora ação! Nossa! Solta o som, que o som é daqueles, vai!

participação no nosso Amanhecer Sertanejo de hoje. Mas, se Deus quiser, amanhã temos um novo encontro a partir das 5 da manhã, viu, gente? Bem cedinho, nós estamos aqui já na sua companhia. Na sequência, tem ele, o nosso amigo DJ Cabeça, Marcos Rocha, dando continuidade com o Bom Dia Oriente. E também, antes, claro, tem o Café Express, informações de forma rápida e objetiva. Então, Café Express e Marcos Rocha com o Bom Dia Oriente. Valeu, se cuide, obrigado pelo carinho, pela companhia e Deus te abençoe.

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1: Oriente FM. Oriente, agora 8:02. Bom dia.
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6: Olá, sua dose diária de cafeína com informações. Eu sou Evandro e este é o Café Express. Confira só as manchetes de agora. Brasil terá 158 milhões de eleitores aptos a votar em outubro. Tarifaço, Estados Unidos distorcem tema das Big Techs, afirmam especialistas. ProUni recebe 529,7 mil inscrições para o segundo trimestre. Dividendos crescem na B3 e somam 6,3 bilhões de reais com destaque para uma empresa. Banco do Brasil, MP das dívidas rurais é positiva para o setor produtivo. O Tribunal Superior Eleitoral informou que 158,7 milhões de eleitores poderão votar nas eleições de outubro, um aumento de 1,46% em relação a 2022. O primeiro turno vai ocorrer em 4 de outubro e o segundo, se necessário, dia 25 de outubro. A região norte apresentou o maior crescimento proporcional do eleitorado, com alta de 4,37%. Também houve expressivo aumento no número de brasileiros aptos a votar no exterior, que passou para cerca de 919 mil eleitores, os quais poderão participar apenas da eleição.

0: justificativa ser realidade e serve como pretexto para punir o Brasil. Segundo os pesquisadores, empresas estrangeiras devem cumprir as leis brasileiras que não ameaçam a liberdade de expressão, mas buscam combater discursos de ódio e desinformação. As críticas dos Estados Unidos baseiam-se em relatório da Casa Branca que questiona decisões judiciais e dispositivos do Marco Civil da Internet relacionados à regulação das plataformas digitais. O Ministério da Educação informou que o ProUni recebeu 529.786 inscrições para o segundo semestre. No total do ano, mais de 1,1 milhão de estudantes realizaram cerca de 2,12 milhões de inscrições, já que cada candidato pôde escolher até dois cursos. O programa oferece bolsas integrais e parciais em instituições privadas de ensino superior. O resultado da primeira chamada foi divulgado em 15 de julho e está disponível no portal Acesso Único ao Ensino Superior. Os pré-selecionados devem comprovar as informações fornecidas até 24 de julho diretamente na instituição de ensino. Você por dentro das notícias do mercado financeiro.
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0: Segundo o levantamento da gestora global Janus Henderson divulgado, as empresas listadas na B3 distribuíram 6,3 bilhões de dólares em dividendos ao longo do primeiro trimestre de 2026, representando uma alta de 9% em relação ao mesmo período de 2025 e de 9,6% na comparação com a média global, desconsiderados os efeitos extraordinários e cambiais. O montante posiciona o Brasil como o 11º maior pagador de dividendos do mundo e o líder da América Latina. A análise destacou uma companhia como um dos principais responsáveis por essa liderança brasileira. É a Vale, ticker VALE3. Em um ano, a empresa ampliou os pagamentos em 34,6%, com o valor distribuído por ação, passando de R$ 2,66 para R$ 3,58. O Banco do Brasil avalia a medida provisória para a renegociação de dívidas rurais como positiva para o setor produtivo. A medida editada pelo governo federal autoriza a criação de linhas especiais de crédito para liquidação ou amortização de dívidas rurais de produtores e cooperativas afetados por eventos climáticos adversos. O BB afirmou que a MP prevê mecanismos para apoiar a recuperação da capacidade produtiva e a regularização financeira do setor agropecuário. Continue ligado, outras notícias a seguir.
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1: Oriente, agora 8:10.
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5: Muito bem, você está na Rede Oriente FM, sucesso o tempo todo. Emissoras do Grupo Valdir Rocha de Comunicações, no Centro-Leste, Norte, Nordeste de Minas e Sul da Bahia, te fazendo companhia. Vamos juntos até o meio-dia no Bom Dia Oriente, vai começar.
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5: Tudo bem, gente? Chegamos! Que maravilha! Quinta-feira, cheirinho de fim de semana. E estamos por aqui com mais uma edição do Bom Dia Oriente. Nesta manhã maravilhosa, eu sou Marcos, por aqui lhe fazendo companhia. Juntos até o meio-dia, tocando muita música boa. Atendendo a sua participação aqui no nosso telefone e WhatsApp. E o nosso Instagram é o @RedeOrienteFM. E você tem uma quinta-feira maravilhosa. Bom dia pra você. Vamos começar trazendo as previsões astrológicas desta quinta-feira.
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9: Uma quinta-feira maravilhosa pra todos aí acompanhando a nossa programação. Muito obrigado pela audiência. Agora é hora de horóscopo. Vamos lá, de Áries, Touro e Gêmeos.
10: Áries, de 21 do 3 a 20 do 4.
11: Oi, Áries. Ótima quinta-feira pra você. Olha, a lua, ela traz uma oportunidade promissora para você tomar uma decisão importante em relação ao seu trabalho, resultando em sólidos ganhos financeiros. É o momento certo para identificar a melhor opção que beneficiará aí o seu desenvolvimento, tanto pessoal quanto profissional. Hoje a sua cor é preta, o número da sorte é 60.
10: Touro, de 21 do 4 a 20 do 5.
9: Olá, você de Touro. O dia de hoje marca um momento crucial em seu desenvolvimento, permitindo que você identifique as suas necessidades emocionais e afetivas com novas perspectivas. Essa fase vai trazer uma decisão importante que pode implicar em cortes e afastamentos de pessoas próximas, inclusive da família. É essencial estar preparado para enfrentar essas mudanças. Azul é a cor para hoje, 11 é o número da sorte.
10: Gêmeos, de 21 do 5 a 21 do 6.
11: Boa quinta-feira para você que é do signo de Gêmeos. Olha, nesse momento, o amadurecimento emocional, ele é uma bússola para orientar suas decisões familiares e questões imobiliárias. O autoconhecimento e a consciência emocional são pilares que o guiam nesse processo. É natural aí que algumas pessoas se afastem da sua vida e esses cortes são de fato benéficos, porque permitem que você se alinhe com o seu verdadeiro caminho. Use e abuse da cor cinza nessa quinta-feira. Hoje o seu número é 17.
9: Daqui a pouquinho as previsões para você de Câncer, Leão e Virgem.
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5: 8:16.
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0: das estrelas. Agora 8h22, tem mais horóscopo.
1: 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Câncer, de 22 do 6 a 22 do 7.
2: E agora as previsões para você de Câncer. Uma ótima quinta-feira. Nesse período, nesse dia de hoje, seus projetos estão em ascensão, hein? Mas é preciso identificar o que deve ser finalizado para abrir espaço às novas estruturas. Então, aproveite para comunicar as suas ideias, para poder comunicar as suas ideias e compartilhar informações com as pessoas envolvidas. Uma escolha financeira bem pensada será crucial nessa jornada. Seja criterioso ao encerrar etapas e direcionar os seus recursos de forma mais adequada para poder garantir o sucesso e também a prosperidade em seus empreendimentos. Cereja é a cor para hoje, o número da sorte é número 9.
1: Leão, de 23 do 7 a 22 do 8.
3: Leonino, Leonina, boa quinta-feira aí para você que é de Leão. É, a Lua, Leonino, ela traz uma escolha importante no âmbito profissional, que vai exigir de você discernimento e objetividade. Então aproveite essa fase para definir as suas metas com clareza e coerência. Se porventura for necessário se afastar de alguma atividade, saiba que novas oportunidades surgirão rapidamente. Hoje sua cor é goiaba, número da sorte 19.
1: Virgem, de 23 do 8 a 22 do 9.
2: Para você do signo de Virgem, nesse momento crucial, é essencial que você se posicione com clareza e determinação. A influência do céu traz uma nova perspectiva para uma situação em sua vida e você terá a oportunidade de aprender lições valiosas. A energia da lua, né, favorece a resolução de questões burocráticas com habilidade. Não se culpe pelos seus sentimentos, mas sim busque compreendê-los para seguir adiante com maior equilíbrio e assertividade no campo amoroso. Confie na sua capacidade, Virgem. Rosa para hoje, número da sorte é 18.
3: E daqui a pouquinho, Libra, Escorpião e Sagitário.
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0: Léo Foguete, beijo, beija-flor.
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0: de Simone Mendes, Dois Tristes. Por aqui também Léo Foguete, Beijo, Beija-Flor, Já Já Mais Música e o Seu Alô. Você que está participando aqui no programa, volto já.
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2: Vamos então agora as previsões para você que é do signo de Libra, de Escorpião, de Sagitário. Começando por você, Libriano, Libriana, ótima quinta. Olha, a Lua, ela traz uma influência significativa na resolução de questões documentais, né? Incluindo acertos financeiros e também investimentos relevantes. O término desses procedimentos burocráticos trará alívio na sua vida. Essa experiência também terá impacto em um grupo de pessoas que será cortado da sua jornada aí de uma forma definitiva. Hoje, use e abuse da cor azul, número da sorte 39.
1: Escorpião, de 23 do 10 a 22 do 11.
3: Escorpião, durante o dia, uma pessoa significativa para sua experiência se manifestará com clareza, expressando seus pensamentos e posicionamentos. Após essa interação, essa pessoa vai se afastar, possivelmente devido a questões burocráticas, contratos ou até mesmo processos judiciais. O desfecho dessa relação é importante, trazendo aprendizado valioso para você. O número para hoje é 14, a cor é azul.
1: Sagitário, de 23 do 11 a 21 do 12.
2: Oi, oi, oi, Sagitário, Sagitariano, Sagitariana. Durante esse período aí de crescimento e progresso no seu trabalho, é importante que você esteja atento às oportunidades que surgem no seu caminho. O céu, ele indica que está em curso uma nova estrutura de trabalho que pode exigir um novo olhar e abordagem para alcançar os seus objetivos. Nessa jornada, será necessário fazer escolhas importantes e isso pode resultar em cortes em determinadas áreas ou também relações. Hoje sua cor é bege, número da sorte 51.
3: E já já para Capricórnio, Aquário e Peixes.
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1: Oriente 8h32.
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0: 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Capricórnio, de 22/12 a 20/12.
1: Olá, você de Capricórnio, ótima quinta-feira. Olha, nesse momento, uma circunstância envolvendo seus filhos ou relacionamentos amorosos será resolvida de forma positiva. Ao mudar as suas crenças e adquirir um maior entendimento de suas necessidades pessoais, você vai estar apto a tomar decisões mais assertivas. Essas escolhas, elas podem levar a um corte ou afastamento de pessoas ou situações que não estejam mais alinhadas com a sua evolução e bem-estar. É importante confiar em seu instinto e seguir em direção ao que lhe traz mais realização. Rosa é a cor para hoje, 40 é o número da sorte.
0: Aquário, de 21/1 a 18/2.
2: Ótima quinta para você aí que é de aquário.

0: Páreo, você terá a oportunidade de organizar as estruturas financeiras relacionadas à sua família ou imóvel, incluindo questões burocráticas que precisam ser resolvidas. Essa experiência será encerrada e resolvida aí de uma forma bem positiva. No entanto, é importante estar ciente de que durante esse processo de resolução podem ocorrer cortes e afastamentos de pessoas ou situações que não estejam mais alinhadas aí com o seu crescimento e o seu bem-estar. Hoje, a sua cor é verde claro, seu número da sorte é o 52.
1: Peixes, de 19 do 2 a 20 do 3.
2: Para você que pertence ao signo de peixes, atenção, durante o dia, informações relevantes chegarão até você, possivelmente relacionadas às questões burocráticas e contratuais. Essas notícias serão serão promissoras, pois o ajudarão a ter uma visão mais ampla das situações e tomar decisões para poder encerrar uma relação ou acordo que você já não se mostra adequado. E essa experiência vai conduzir você a fazer uma nova escolha em relação ao seu trabalho também. Isso tudo no dia de hoje. O número da sorte para hoje é o 15, G, e a cor é violeta.
0: Isso mesmo. Então a gente finaliza por aqui as previsões do horóscopo para essa quinta-feira. Amanhã tem muito mais, hein?
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3: Muito bem, na Oriente, 20 faltando para as 9. Quinta-feira maravilhosa para você ligado aqui na Oriente. Deixando abraço para os amigos na sintonia, sempre participando aqui com a gente, abraçando os amigos aí de Pedra Grande e região, tá aí na sintonia com a gente. Alô, Joaquim Xengão, tá aí na sintonia, a Dona Maria de Marmiada, todos aí sempre com a gente, forte abraço pra vocês, obrigado pela companhia. Mais abraços, mais alô também, Carlito Bispo em Pedra Azul, tá ouvindo a gente, obrigado pela companhia. Alexandra da Fazenda José dos Santos, mandando aquele alusão especial para o marido Rosivan, as filhas Luara e a Rosiele, a sua mãe Luciana, o pai Vanderlei, o irmão Júnior, o amigo Geraldo na Fazenda José dos Santos, todos aí na sintonia. Bom dia!

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1: Nauriente, Maiara e Maraísa, quem sente saudade sou eu. 13 faltando pras 9.
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1: Música na Oriente. Bom dia, abraçando os amigos em João Molevade. Alô, Ian Lana. Os amigos do bairro Loanda. Tá aí na sintonia. Obrigado pela companhia. Agradecendo também os amigos de Congonhas do Norte. Tá na sintonia também. A Luciene e toda a família sempre com a gente. Obrigado pela participação. Bom dia.
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0: Continua.
1: Naurite, o saudoso Cristiano Araújo, continua. Abraços, amigos, em João Molevade, aí na sintonia. Já, já, mais alô. Mais música pra você ligado, participando aqui do programa.
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1: Brasil não espera exceções em nova tarifa de 12,5% dos Estados Unidos, diz ministro. Naurite, dois faltando pras nove. O ministro do Desenvolvimento, Indústria, Comércio e Serviços, Márcio Elias Rosa, afirmou nesta quarta-feira que o governo brasileiro não espera que haja exceções de setores na tarifa de 12,5% que os Estados Unidos devem aplicar ao Brasil até o fim dessa semana. A tendência, segundo o ministro, é que não haja lista de exceções, apesar de que o governo esperar que as tarifas não se acumulem. As investigações sobre suposto trabalho forçado traz uma lista global de exceções, mas o ministro indica que não espera uma relação voltada especificamente ao Brasil.
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1: Temperatura neste momento em Caeté, 19 graus, umidade relativa do ar 68%.
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1: Operadora da BR-040 abre 39 vagas em diferentes áreas em Minas Gerais, na Oriente, um voltando para as nove. A Via Cristais, concessionária responsável pela administração da BR-040 entre Belo Horizonte e Cristalina, Goiás, está com 39 vagas de emprego disponíveis. Os postos estão distribuídos entre setores operacionais, técnicos e administrativos, TI e engenharia, com requisitos que variam desde ensino médio completo até o nível superior. Ao todo, são 8 cidades com vagas disponíveis, sendo que a maioria dos cargos é para a sede da empresa, em Contagem, na região metropolitana de Belo Horizonte. A qualquer momento, mais notícias na Oriente.
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3: Oriente, agora 9 em ponto.
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3: E aí, galera apaixonada por novelas, chegou a Andressa Pires pra gente mergulhar junto nas emoções de A Nobreza do Amor. Preparem-se, porque neste capítulo a tensão está no ar. A Lika, por exemplo, vai questionar as intenções de Malungo. Será que ele está mesmo do lado dela e de Niara? Ele jura que não vai entregar o paradeiro delas. Mas e aí, a gente acredita? Enquanto isso, a Geralda não perde tempo e sonda a Belmira sobre o carrapato. O que será que ela quer dizer? Descobrir. E o Mirim, gente, fica super impressionado com a postura do Manuel em relação a Ana Maria. Será que um novo romance está florescendo? Mas nem tudo é alegria, porque a Fátima vai fingir um mal-estar daqueles para tentar influenciar a Salma a casar com o Fuad. Que barra! E o Fortunato, claro, reprova o namoro do Manuel com a Ana Maria, mas a Maria Helena, sempre sensata, apoia o filho. Ai, ai, o Tônio, coitado, teme que o relacionamento dele com a Lika não tenha futuro. Será que ele está certo? E já já a gente volta com mais novelas, trazendo os destaques de Coração Acelerado. Fica ligado.
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0: Muito bem, de volta na Oriente! Bom dia, 97 agora! Vamos juntos!
4: Bom dia!
0: Mais abraços chegando no Bom Dia Oriente, os amigos estão na sintonia, participando com a gente, vamos falar com os amigos. Alô, alô, Nilde em Divisa Alegre, tá na audiência também, participando aqui com a gente. Obrigado pela companhia. Dona Jovelina, os amigos no Projeto Crauno, sempre com a gente também. Tem um áudio dela falando com a gente. Alô, Dona Jovelina, bom dia!
5: Oi, Marco, bom dia, Marco.
0: Bom dia.
5: Ô, Marco, manda uma música de Ana Castel pra mim. Tá certo. Bom, Marco? Bom dia, Marco. Deus abençoe, Marco.
0: Amém.
5: Tô mandando também essa música lá em homenagem a Marcelo e Cida, para Vitor e Léo. E para um amigo de Vitor que tá aqui.
0: Certo.
5: Falou, tchau.
0: Obrigado, Dona Jovelina, pela participação. Bom dia. Abraçando os amigos também com a gente. Nossa amiga Edmar de Ferros está na sintonia. Neuza Magalhães, os amigos em Morro do Pilar. Obrigado pela participação. Alô, Silvana de Matita, bom dia.
6: Bom dia, Marcos. Tudo bem com você?
0: Tudo bem.
6: Eu, Silvana de Matita, gostaria de pedir a você para tocar para mim a música do Leonardo, Incerteza. E eu ofereço para toda a galera que está ligadinha no Oriente FM. 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
0: o tempo todo. Um abraço, Silvana, e a todos, Yamatita.
7: Alô, Poliano, um beijo. Tchau, meu amor. Delícia, né?

0: 9h15, bom dia!
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0: Muito mais música, mais alô, mais abraços. Quem tá com a gente também? Nossa amiga Emília, os amigos da Ponte do Rio Preto. Obrigado, Emília, toda a família aí na sintonia. Abraçando também aqui os amigos, a Marlene em Cabeceira da Forquilha. Obrigado, Marlene, bom dia! Também com a gente a nossa amiga Cibele, os amigos da comunidade do Indaiá. Tá ouvindo a Oriente, participando aqui com a gente? Bom dia, 9h15, Eduardo Costa.

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3: Oriente 921.
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2: Olá, ouvintes queridos. Andressa Pires de volta com o Novelas, para matar a saudade e a curiosidade. Prepara o coração. Vamos aos destaques do capítulo de hoje de Coração Acelerado, que promete fortes emoções. Que capítulo! Xavier chantageia Zilá, que sem saída pede ajuda a Roney. O que ele fará? A Laurzinho sugere a Janete voltar a cantar. Será que ela topa? Eduarda se emociona com a harmonia familiar ao lado de Leandro. E Lia comenta que Soraya teria adorado a Eduarda. Mas nem tudo são flores. Nora repreende Sinara pelo tratamento a Ricardo. E Zuzu, tadinha, ouve uma conversa e, por engano, acha que a Laura está doente. Que confusão! Para fechar, João Raul decide pagar a multa e rescindir o contrato. E a Laurzinho pede para Janete usar o anel da mãe dele. Tudo sob o olhar misterioso de Zilá. Ufa, quanta coisa! Em instantes, quem ama cuida. Não saia daí.
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0: Uma ótima quinta-feira para você ligada na Oriente. Estamos de volta, muito mais música, mais alô chegando por aqui. A Cláudia está na sintonia falando com a gente. Bom dia, Cláudia!
3: Bom dia!
0: Bom dia!
3: Queria oferecer uma música para Marielle, aí do Araçagi de Baixo. Henrique Juliano, Sonha Comigo.
0: Certo.
3: Oferecido para Marielle e a mãe dela, Jaina.
0: Ok, Cláudia.
3: E quem tá mandando é Cláudia.
0: Obrigado, Cláudia, pela participação. Bom dia. 9h29.

Henrique, Juliano, amor dos outros. Por aqui também, Vitor Fernandes. Os amigos na sintonia com a gente. Alô, Gustavo. Os amigos em Medina também na sintonia, participando aqui com a gente. Obrigado, Gustavo, pela companhia, pela participação. Ele pediu sucesso e a gente toca Igor Ferrari.

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1: Oriente 9h42.
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2: E estamos de volta com o nosso Novelas. Vamos direto para os acontecimentos da nossa querida Quem Ama Cuida. No capítulo de hoje, a Sueli abriu o coração, fazendo revelações bombásticas sobre o Ademir para Adriana. E a Dora, gente, não quis acreditar no André sobre a traição do maridão. Que situação! Silvana, Pedro e Kleber traçavam um plano para representar o Tiago. E o apoio do Ulisses é crucial, avisou Kleber. A Pilar, atenta, ficou de olho no Yuri. O que será que ela descobriu? Mas o coração da novela disparou quando a Sueli procurou o Pedro para denunciar o Ademir e levou um susto ao saber do parentesco. Um segredo atrás do outro. Para piorar, a Sueli descobriu pela Mirtes que a Adriana se passou por Ivone para ganhar a confiança dela. Que golpe! E a Sueli não deixou barato, pressionando a Adriana por ter escondido o nome e indicado o Pedro. E a Bruna se negando a contar sobre a doença para Carmita, com o Pedro discordando. É muita reviravolta que nos deixa sem fôlego. Que capítulo, meus amores! Fiquei aqui arrepiada. E assim a gente fecha mais uma edição do nosso Novelas. Eu sou a Andressa Pires e quero agradecer a sua companhia. Não perca nenhum detalhe. Continue acompanhando essa trama que mexe com a gente. E a gente se encontra na próxima edição do Novelas, com mais emoção, mais fofoca e muito mais paixão. Um beijo no coração.
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3: Bom dia pra você! Bom dia. Na Oriente, 11 faltando pras 10, de volta. Mais música, mais abraços, mais alô no Bom Dia Oriente. Quem tá com a gente? A Lucilene em Pedra Azul, seus pais, Dona Maria de Lourdes, seu Eupídio, todos aí na sintonia. Um abraço pra vocês. Alô, Paulinho Caminheiro, grande Paulinho Duarte, sempre na sintonia. Bom dia, bom dia. Dona Ana Maria na comunidade Tombo, mandando alusão aí pros amigos, pras amigas na sintonia, também participando com a gente. Também na sintonia com a gente, a Fabiana, na Fazenda da Pedra do Modesto. Obrigado, Fabiana, pela companhia, pela participação. Mandando um alusão especial aí para as filhas, a Emily, a Priscila, o seu marido, José Rivaldo, também para a Dona Isaura, em Tuparecê. Para a amiga Cida, de General Dutra, também está na sintonia. Bom dia. Quem está com a gente também? Adriana e João Molevade, também ouvindo Bom Dia Oriente. Muita mais música.

0: presente, Padre Reginaldo Manzotti, inabalável, por aqui também, Chicote de Luxo. Após uma experiência de Deus, a gente continua com mais Bom Dia Oriente, muito mais música no seu rádio.
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0: Preços do tomate caem quase 16% em junho, com avanço da safra de inverno. Na Oriente, 3 faltando para as 10. Os valores de comercialização do tomate registraram queda na maior parte das ceasas brasileiras. Na média ponderada dos preços, o fruto ficou 15,85% mais barato no mês de junho, atingindo o valor médio de comercialização de R$ 5,59 por quilograma. Os dados fazem parte do 7º Boletim Hortigranjeiro, divulgado nesta quarta-feira. O levantamento realizado pela companhia no âmbito do Programa Brasileiro de Modernização do Mercado Hortigranjeiro aponta que o recuo nas cotações do tomate é reflexo da maior disponibilidade. A intensificação da safra de inverno, apesar das menores temperaturas e da maturação mais lenta do produto, contribuiu para o aumento da oferta. O maior decréscimo foi apurado na Ceasa de Recife, Pernambuco, com queda de 61,32% na média ponderada. A qualquer momento, mais notícias na Oriente. 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
4: Oriente 9:59.
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0: Louvado seja nosso Senhor Jesus Cristo, para sempre seja louvado. É Quinta Eucarística e juntos já começamos a dizer e rezar e clamar. Graças e louvores se deem a todo momento ao Santíssimo e Diviníssimo Sacramento. Quinta Eucarística, e hoje nós estamos em plena novena do preciosíssimo sangue de Jesus, quarto dia. Não quebre esta novena, leve até o fim e vamos juntos pedir, Senhor, das tuas santas chagas, dolorosas e gloriosas, faça recair sobre nós uma gota do seu preciosíssimo sangue. Quinta Eucarística, Jesus, presença real, corpo, sangue, alma, divindade de nosso Senhor Jesus Cristo. Quero saudar a todos, a partir da Rádio Evangelizar, de onde tudo começa, as rádios irmãs, cujos nomes cito neste momento: Rede Oriente FM. Saúdo a você pela TV Evangelizar, sinal digital em todo o país, em várias cidades, canal aberto. Pelo YouTube, Padre Manzotti Oficial. Pelo aplicativo da Associação Evangelizar é Preciso. E todas as plataformas digitais. Vamos juntos, queridos filhos e filhas, mergulhar na Trindade Santa. E nós começamos, em nome do Pai, do Filho e do Espírito Santo. Amém. Diz o Evangelho: naquele tempo, os discípulos aproximaram-se de Jesus e perguntaram: por que tu falas ao povo em parábolas? Jesus respondeu: porque a vós foi dado conhecimento dos mistérios do reino, mas a eles não é dado. Pois há pessoas que têm, que será dado ainda mais e terá em abundância. Mas há pessoas que não têm, será tirado até o pouco que têm. É por isso que lhes falo em parábolas, porque olhando eles não veem, ouvindo eles não escutam, nem compreendem. Deste modo, se cumpre nele a profecia de Isaías: havereis de ouvir sem nada entender, havereis de olhar sem nada ver, porque o coração deste povo se tornou insensível. O coração deste povo se tornou insensível. Eles ouviam com má vontade e fechavam seus olhos, para não ver com os olhos, nem ouvir com os ouvidos, nem compreender com o coração, de modo que se converte e eu os cure. Felizes sois vós, porque vossos olhos veem, vossos ouvidos ouvem. Em verdade eu vos digo, muitos profetas e justos desejaram ver o que vedes e não ouviram. Não viram. Desejaram ouvir o que ouvis e não ouviram. Senhor, tua palavra é forte, questionadora. Um povo de coração insensível. Somos este povo, Senhor, um coração indiferente, distante. Então pedimos hoje, nesta Quinta Eucarística, dai-nos um coração crédulo, dai-nos um coração sensível aos apelos do Espírito Santo. Senhor, ainda no Evangelho, falas com autoridade. Eles não queriam ouvir, para não compreender a vontade de Deus. Senhor, dai-nos compreensão da tua vontade. Diz que eles fechavam os olhos e nós também o fechamos, para não enxergar. Dai-nos a graça de enxergar o teu reino presente no meio de nós. Eles fechavam os ouvidos para não ouvir, para não compreender com o coração. E assim, Senhor, era impossível se converter e ser curado. Hoje, nesta Quinta Eucarística, pedimos a graça de sermos convertidos e curados. Repita isso comigo: Jesus, a graça de sermos convertidos e curados. E portanto, troque o nosso coração, dai-nos um coração sensível, dai-nos um coração aberto aos apelos de Deus. Abra nossos ouvidos, Senhor, Efatá. Abra nossos ouvidos, abra nossos olhos, para que possamos acolher no coração Tua palavra, convertermos e sermos curados. Hoje, Quinta Eucarística, qual a intenção que você coloca na presença de Jesus? Coloque: meu Deus, eu creio, adoro, espero e vos amo, e por isso coloco esta causa, este pedido, faço este clamor. Senhor Deus de misericórdia e de bondade, tende compaixão de nós, e de modo especial por aqueles que estão desempregados, por aqueles que estão nos cárceres, que são hoje presos numa penitenciária, mas também a prisão por alguma forma de sedução, presos em filosofias, ideologias, raivas, bipolaridade, polarização. Senhor Deus, nós te pedimos e clamamos nesta Quinta Eucarística, coloque uma intenção. Tem alguém que está grávida na sua família? Reze por esta pessoa. Tem alguém que deseja o dom da gravidez? Peça. Alguém que está fazendo uma quimioterapia, radioterapia? Diga: Jesus, eu creio, adoro, espero e amo-vos. E peço nesta intenção. Peço, Senhor, por esta pessoa que passou uma noite perturbada, por várias razões, que está com o coração inquieto. Nós te pedimos e clamamos, Senhor, por esses relacionamentos que estão desgastados devido à mentira, o pai da mentira, o diabo que entrou dentro da casa e levou a desconfiança, que levou a dúvida. Nós te pedimos, Jesus Eucarístico, por aqueles que não têm mais fé, por aqueles que estão incrédulos no teu poder e na tua bondade, crermos para sermos convertidos e curados. Esta é a frase de hoje: conversão e cura. É o Evangelho de hoje. Nós só começamos e eu volto já. Volte comigo, não quebre esta novena. Volte comigo.
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0: Amados filhos e filhas, Deus quer nos converter e nos curar. Quem poderá resistir se o sangue de Jesus está sendo derramado sobre nós? Nós estamos nesta novena. Portanto, o que você está pedindo a Deus? O que você está clamando ao Senhor? Incessantemente, coloque diante do Senhor com confiança sua intenção, seu pedido, seu clamor. Confie no poder do Senhor. Acredite, principalmente nesta quinta eucarística. Senhor, eu te peço pelo teu preciosíssimo sangue. Eu te peço, Senhor, quem poderá resistir? Se o teu poderosíssimo sangue está sendo derramado sobre nós, escute esse testemunho.
1: Me chamo Luzia, sou da cidade de Souza, na Paraíba, e hoje venho agradecer ao Senhor pela visita que recebi ontem através do manto de Jesus das Santas Chagas. Chegou ontem para mim o manto de Jesus das Santas Chagas, aonde eu e minha família fomos visitadas por Jesus.
0: Que maravilha!
1: Então, venho louvar e bendizer a Deus, a Jesus das Santas Chagas, por tudo que Ele tem feito e faz todos os dias em minha vida e na minha família. E agradecer ao Senhor por essa obra linda. E rezo todos os dias pelo Senhor. Deus abençoe.
0: Meu grande abraço. E quero dizer, quem foi que falou ali? A Luísa Souza da Paraíba, lá a diocese de Casageiras, Luzia. E ela se refere ao manto, a uma flâmula, lembrando o manto de nosso Senhor Jesus Cristo, o Senhor Jesus das Santas Chagas Dolorosas e Gloriosas, que é o mimo deste ano, que estamos enviando a todos que estão colaborando na campanha extra de Jesus das Santas Chagas. 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Josilene, que a paz de Jesus esteja com você.
2: Amém, Padre. Bença, Padre.
0: Deus abençoe. Você fala de onde, Josilene?
2: Aracaju, Sergipe.
0: Meu abraço, Aracaju. Como é que você me acompanha ali?
2: Eu acompanho aqui pela Rádio Cultura e no momento eu ouço pelo YouTube, que eu estou no trabalho.
0: Tá certo. Meu abraço à Rádio Cultura e também a quem acompanha pelo YouTube, Padre Manzotti. Diga lá, filha.
2: Então, Padre, eu estou ligando para o senhor para pedir um aconselhamento sobre o meu filho.
0: Por favor, vamos lá, que o Divino Espírito Santo nos ilumine.
2: Amém. Então, Padre, é porque assim, ele é um menino ótimo, ele cursa a faculdade, está estagiando dentro dentro da faculdade que ele está fazendo, que é Educação Física, e assim, ele já foi para a igreja, ele já se afastou. Ultimamente a gente está indo para a igreja, ele está ficando do lado de fora.
0: Certo.
2: Aí a convivência dentro de casa com ele cada dia fica mais difícil, porque assim, ele é muito calado, ele não dialoga com a gente, nem comigo, nem com o pai, de forma nenhuma. Tá. Ele só diz assim, ele só olha para a gente um pouco quando a gente está, tipo assim, eu recebi dinheiro, ou senão ele manda mensagem para pedir as coisas. Mas ele não é aquele menino prestativo, ele não está dando valor à faculdade, eu e o pai estamos trabalhando para poder pagar uma faculdade para ele. Eu sou doméstica. E assim, entendo. O senhor sabe que é um trabalho
0: muito esforço, né? Com muito esforço.
2: Isso. E ele não dá valor, padre. E assim, ele era menino de igreja, a gente casou, eu e o pai casamos na igreja. E assim, ele foi o nosso porta-aliança, ele sempre conviveu na igreja, a gente faz parte de pastoral na igreja da nossa paróquia. Ele já participou com a gente também, quando a gente era da outra paróquia no acolhimento.
0: Certo.
2: E assim, e de repente ele se afastou, e a gente tentou conversar com ele, mas só que o afastamento dele também veio de uma pessoa de dentro da igreja, que é do canto, que ele estava até sendo encaminhado para poder fazer a crisma. Aí essa pessoa, eu digo que assim, eu não sei com quem, por quem foi que ela foi induzida, diz isso na frente dele. Mas se ele não quiser fazer, não fosse não. E a gente nunca forçou ele a nada. Ele estava indo de livre e espontânea vontade.
0: Entendi.
2: E depois disso, padre, é tudo para trás. Tudo para trás, tudo para trás. E eu fico aflita, porque eu vi meu filho dentro da igreja. Hoje meu filho é afastado. Meu filho não vai assistir a missa mais com a gente. Eu consegui que ele fosse em 3 quintas eucarísticas. Ele trabalha perto da igreja. E eu e o pai tomamos a iniciativa de ir para a igreja, e ele foi 3 quintas eucarística com gente, e depois disso ele está ficando fora da igreja, ele não está entrando mais.
0: Entendi. Quantos anos ele tem hoje?
2: 20.
0: Filha, veja, eu entendo a sua, você usou, estou aflita, e eu compreendo a sua aflição, só que, infelizmente, a palavra que foi dita pela pessoa foi mal interpretada por ele. Ou foi a oportunidade que ele teve de se rebelar. Mas Josilene, você tem que acalmar teu coração. Repito, acalme teu coração. A semente, quando é plantada, ela fica. Pode vir o inverno, pode chegar a seca, mas depois floresce de novo. O seu filho continue a convidar, mas nunca brigar para ir para a igreja. Sempre convidar, mesmo que ele fique fora, mesmo que ele esteja, mas ele está ali naquela fase de uma certa autoafirmação. Então, o exemplo de vocês é o que mais vai calar fundamente na vida dele. A participação nas quintas eucarísticas, na missa dominical e sempre dentro de casa, um ambiente tranquilo. Você vai falar, mas ele não valoriza. Você falou, eu trabalho empregada doméstica para sustentar a faculdade dele. Não jogue isso na cara, mas ao mesmo tempo, faça de alguma forma num diálogo ele perceber o quanto esforço está sendo feito pelo trabalho. Não é hora de deixar azedar a marmita. Desculpa usar um termo muito de caboclo. Não é hora de criar controvérsias, brigas dentro de casa. Mas aos poucos, fazer ele perceber, por exemplo, ele recebe um dinheiro, não recebe?
2: Ele recebe.
0: Trabalha. Então,
2: ele está estagiando, né?
0: Não dê tudo. Faça ele sentir. Não dê tudo de mão beijada. Não é tudo que ele pede que você tem que dar. Quando ele pede, você fazer refletir. Olha, está difícil. Olha, tem a faculdade. Olha, pensa nas mensalidades. Então, sem brigar, levá-lo à reflexão. Porque, de um lado, você não quer perdê-lo e acaba fazendo tira da boca, e eu acredito nisso, que se tira dos teus gostos, às vezes, para poder suprir as necessidades dele. Às vezes diz um não, olha, no momento nós não estamos podendo. Isso vai fazê-lo acordar. Mas sempre com o diálogo. E olha, Josilene, você é uma mulher de fé. Você vai vencer na vitória, na oração.
2: Amém.
0: Na oração, tá certo?
2: E assim, padre, e a gente morava em um bairro. E depois que a gente se mudou, ele tinha 10 anos. E depois que a gente se mudou, a gente morava na Zona Sul. E depois foi pra Zona Norte. Aí lá na Zona Norte é a nossa casa própria. E assim, lá não é um lugar que a gente queria, é um lugar que a gente nunca viu na vida, pessoas que a gente nunca viu na vida. E depois que realmente a gente foi pra lá, como diz o senhor, azedou tudo.
0: Então, mas, filha, é a casa própria, pode não ser um paraíso, pode ser mais simples, mas exatamente, não tem nada a ver com a casa. Toda mudança leva a certas reações. Que Deus abençoe, filha, que Deus a proteja. Eu volto já.
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0: Eu falava com a Joseline e só para reforçar, ela coloca a realidade de um filho que nos 20 anos não valoriza o que está sendo feito. E ela trabalha duro, o marido trabalha duro, os pais trabalham duro para sustentar a faculdade. Daí que é importante, às vezes, nunca criar briga, atritos a ponto de magoar. Mas não dar tudo de mão beijada. Às vezes, mas não é sempre, não é jogar na cara. É às vezes dizer, nós não podemos dar este passo. Nós não podemos fazer isso. É fazer a pessoa valorizar aquilo que recebe. No que se refere à igreja, filha, o vosso testemunho vai calar mais alto. Você mesmo disse, nós fomos às quintas eucarísticas e convidamos, ele ficou na porta. Está ótimo. Está na porta. É uma questão de tempo, filha, paciência. Você disse que mudou a casa e aí as coisas azedaram. Primeiro, não jogue, a culpa não é a casa. Toda mudança, mudança de local, de casa, tem reações. Mas se você está preocupada e é de muita valia, eu diria, você pode ligar na paróquia e pedir que o padre vá benzer a casa. Talvez, já digo, que o padre não consiga abençoar todas as casas. Daí que existem os ministros da bênção. Isso é litúrgico. Isso é da nossa igreja. Existe a bênção feita por ministros. Eu tenho, sei, pelo santuário. Nós temos os ministros da bênção. Em última instância, quando chegar, hoje é dia 23, dia, a primeira sexta-feira do mês de agosto, fique atenta que eu benzo a água, o sal, e você vai aspergir na sua casa nova. Mas tire isso da cabeça. Mas se ajuda, que o faça. Filhos amados, Aracaju, meu abraço, ela acompanha pelo YouTube. Minha saudação à Rádio Cultura FM. Minha saudação ao Padre Marcelo Conceição, Dom Josafá Menezes da Silva, da Arquidiocese de Aracaju. Sobre a leitura orante, escute o que as pessoas têm dito, por favor.
1: Aqui é Maria Prata Cacheta.
0: Opa.
1: Hoje, dia 20 de julho,
0: essa semana.
1: A leitura de Coríntios, capítulo 12, que fala da palavra sobre os dons do Espírito Santo.
0: Os carismas.
1: Há diversos dons,
0: isso,
1: mas um só Espírito.
0: Isso.
1: Os mistérios são diversos, mas um só Espírito,
0: isso mesmo,
1: é o Senhor. Tenho muita fé no Espírito Santo.
0: Eu também.
1: E todos os dias peço ajuda, fé e sabedoria para resolver as coisas certas, do jeito certo, na hora certa.
0: Isso, filha.
1: Sou associada e coordenadora da Capelinha,
0: amém,
1: da Santa Chaga. Sou de Guimarães, Minas Gerais. Meu grupo tem 25
0: que
1: pessoas.
0: Lindo.
1: Um carinhoso abraço, padre. Reze por nós.
0: Um carinhoso abraço para a senhora também, Dona Maria Paraci. Toca a corneta, sacristão. Por quê? Porque ela é mensageira da Capelinha de Jesus das Santas Chagas. E pergunto, que tal você se tornar o mensageiro da Capelinha hoje? Ligue agora, 0800-410-6060. Lembrando, Maria Aparecia, ela contou, sou muito devoto ao Espírito Santo. E olha que oração bonita que eu também faço. Dai-me, Senhor, a palavra certa, na hora certa, no momento certo. Isso vale para você, lá Josilene, que colocou a realidade com o filho. E também, ela é mensageira da Capelinha, meu abraço às 25 famílias que recebem as Capelinhas. E obrigado por ser associado. E eu digo para você, quanto tempo você me escuta pelo rádio? Não poderia se tornar um associado hoje? Gente, não tem quantia, não é valor estabelecido. Pensa com carinho, gente. Nós temos tantas necessidades. Eu estou aqui 22 anos, das 10 às 11. Você é prova disso. Lhe custa ajudar um pouco? Torne-se um associado. Meu abraço a Guimarães, Minas Gerais, Rádio Única FM, Francisco, que é o diretor, Dom Cláudio Norris Tuns, de Patos de Minas, Bíblia Aberta, Cartilha de Oração.
2: Dá-me a palavra certa na hora.
0: E hoje, 1 Coríntios, capítulo 12, versículo 12 seguintes. Eu quero dizer que terminei os dons e carismas. Se alguém quiser acompanhar, fala agora na Palavra de Deus. Vá no YouTube Padre Manzotti, está lá, Dons e Carismas, que é praticamente o início do capítulo 12, vários dias. Escute, aprenda, estude. E agora sigamos. Cristo é como um corpo. Então, a primeira explicação de Paulo é sobre os dons e carismas. A segunda parte do capítulo 12, ele faz uma analogia a partir do corpo humano. E ele diz: Cristo é como um corpo, o qual tem muitas partes. E todas as partes, sendo muitas, formam um só corpo. Assim também, todos nós, judeus ou não judeus, escravos ou livres, fomos batizados pelo mesmo Espírito para formar um só corpo. E a todos nós foi dado beber do mesmo Espírito. Pois o corpo, e isso você sabe disso, o corpo não é feito de uma só parte. E atenção, atenção, agora vem um texto maravilhoso. Escuta bem. O corpo é feito de mãos, cabeça, orelha, pés. É ou não é? O corpo tem vários membros. Olha o que Paulo vai analisar. Se o pé disser: não sou a mão, não sou do corpo, nem por isso deixa de ser do corpo. Se o ouvido disser: já não sou o olho, não sou do corpo, nem por isso deixa de ser do corpo. Você vai falar: que absurdo, padre, o que Paulo está falando. Não, não é absurdo, não. Se o corpo todo fosse olho, como poderíamos ouvir? Se o corpo todo fosse ouvido, como poderíamos cheirar?

0: punições dos derrotados era cortar o dedão do pé. Porque sem o dedão do pé, a pessoa não corre. Ela anda igual pato. Sabia disso? Era uma das punições dos povos vencidos. Assim eu pergunto, você faz parte da comunidade e todos nós somos importantes, todos. Não há mais nem menos, mais importante, mais valioso, mais poderoso. Todos somos parte de um corpo e todos somos importantes e igual dignidade diante de Deus. Gente, isso muda tudo. Daquele que está na acolhida, daquele que faz leitura, daquele que serve lá na mesa da caridade, daquele que é padre e diácono. Somos iguais em dignidade diante de Deus e todos importantes, porque um corpo é feito de muitos membros. Voltamos já. Volte comigo.
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3: Queridos filhos e filhas, então reze comigo a partir da palavra de Deus. Senhor, pelo batismo eu faço parte deste corpo místico de Cristo.

0: e eu me coloco a serviço. Repita isso, é tão importante isto. Senhor, eu faço parte deste corpo místico, onde sois a cabeça. Esse corpo místico da igreja, povo de Deus. E Senhor, eu me coloco a seu serviço. Estou aqui. Senhor, fala. O teu servo escuta. Fazendo um eco do evangelho de hoje, mostre que eu enxergarei. Fale que eu te escutarei. Senhor, eu me ponho a seu serviço. Eis-me aqui, Senhor. Não importa o que ireis me pedir. Não importa. Eu não quero serviços que sejam vistos pelos homens. Seja o que for, eu farei. Eu não quero ir para a igreja para ser visto, mas para servir. Dai-me, Senhor, essa disposição, humildade e capacita-me, Senhor. Amém. Esta foi a leitura orante de hoje, mas eu quero voltar. Não sei porquê, mas meu coração pede. Quem poderá resistir? Se o sangue de Jesus está sendo derramado, eu quero partilhar com você. Ontem, uma pessoa me disse assim: padre, a minha causa não tem jeito. A minha causa não tem jeito. Eu sei, a novena virá depois. Mas que bom, sacristão, veio com a música. A pessoa me disse assim: padre, eu estou desanimado. Eu já não consigo mais rezar. Eu estava para celebrar a missa. E eu rezei a missa naquela intenção, dizendo: Senhor, dá um sinal na vida dessa pessoa. Ainda hoje, até meia-noite. Eu fui ousado no pedido e rezei a missa naquela intenção. Gente, eu estou testemunhando. Era 1h45, eu rezo missa ao meio-dia. 1h45, recebi a mensagem: Padre do céu, aconteceu um milagre. Aquilo que estava enrolado, embrulhado, sem saída, Deus deu um sinal e as portas se abriram. Por que eu estou lhe contando isso? Porque talvez você esteja como esta pessoa. Talvez não terá oportunidade de falar para mim. Mas não precisa falar para mim, fala para Jesus. Jesus, eu estou enliado, Jesus. Jesus, eu estou num beco sem saída, Jesus. Jesus, eu preciso de um sinal, me ajuda, Senhor. O Senhor ajuda. Por isso eu acredito demais. Acredito demais no poder da oração. Eu abri meu coração hoje contando este fato para te edificar na fé. Maria, que a paz de Jesus esteja com você, Maria.
1: Bênçãos, padre.
0: Deus abençoe. Você fala de onde?
1: Padre, eu moro em Itatiba, São Paulo, perto de Campinas.
0: Perto de Campinas. Como é que você me acompanha ali em Itatiba, perto de Campinas, estado de São Paulo?
1: Ô, padre, faz um mês só que eu estou morando ali. Eu morava no interior de Minas, lá divisa de Espírito Santo.
0: Certo.
1: Eu sempre acompanhei o senhor pela Alexa. Aqui, eu arrumo um jeitinho e ouço o senhor pelo rádio, pela Alexa, pro YouTube.
0: Entendi. Tá bom, sabe? Filha, louvado seja Deus. Tá aí na internet, tá firme no YouTube, padre Manzotti. Vai lá, minha querida.
1: Ô, padre, eu quero dar um testemunho da minha filha.
0: Conte.
1: Há 2 anos atrás, a minha filha foi numa consulta, assim, de rotina, pra trocar o óculos, a lente. Chegou lá, padre, e do nada, ela tava com a retina toda descolada.
0: Misericórdia.
1: E ela, assim, estuda, faz medicina... E ela estava no período de prova, padre. Nós viemos, o médico falou assim, ó, eu quero que você pegue, ela chama Mariana. Quero que pegue a Mariana, leva lá agora para Belo Horizonte, porque na época eu morava no interior de Minas, e ela estuda no interior de Minas também. Sim. Aí, padre, nós pegamos o carro, padre, sem saber, meu marido, nós de muito nervoso, viemos para BH. Fez a primeira cirurgia, eu não vou ficar entrando muito em detalhe não, porque é longo o caso. É, fez a primeira cirurgia, fez a segunda, a terceira, fazia a cirurgia e a retina descolava, E eu um dia chorando, na quarta cirurgia chorando, aí eu pedi para Santa Luzia. Aí o médico chegou e falou para mim assim, ó, eu vou mexer só hoje no olho, só hoje a última cirurgia. Se não der certo, mãe, eu não coloco a mão mais.
0: Entendi.
1: Aí, doutor, eu... Aí, padre, doutor... Um aí, padre, eu ajoelhei, pedi. A retina descolou. Aí, eu mais a Mariana, chegamos em casa, ajoelhamos, rezamos um terço para Nossa Senhora das Graças e Santa Luzia.
0: Sim.
1: E aí, a Mariana falou assim, mãe, eu conheço um oftalmologista aqui no meu Instagram. A Mariana, ele conversou com a Mariana e falou assim, Mariana... Você vai no médico, no Dr. Márcio, em Belo Horizonte, que ele é o melhor em retina. Padre, nós vamos lá. Aí o médico nem cobrou a consulta da minha filha. Padre, ele falou assim, ó, Mariana, eu daqui uma semana eu vou te operar. Padre, na hora que ele saiu da cirurgia, ele só colocou a mão no meu ombro e falou assim, mãe, não foi eu que operei a sua filha, foi Deus.
0: Oh, Deus.
1: Foi Santa Luzia, foi Nossa Senhora das Graças. A minha filha, padre, não recuperou toda a visão, mas ela recuperou quase 40% a
0: Louvado
1: estética
0: seja
1: do olho
0: Deus.
1: Dela.
0: Louvado
1: padre,
0: seja Deus.
1: Padre, eu assim, eu acompanho o senhor tudo, padre, eu rezo. E esse foi um milagre que eu recebi.
0: Com certeza.
1: Agora, padre, eu tô em viagem, padre, eu tô aqui em Uberaba, tô indo para Brasília. Aí é um outro caso, vou falar rapidinho pro senhor.
0: Só tá dentro do carro?
1: Tô dentro do carro, nós paramos aqui em Uberaba.
0: Ô, meu Deus do céu, vai lá, olha aí a tecnologia, louvado seja Deus, diga lá.
1: Aí, padre, ó, tá eu, meu marido, a minha mãe e a minha irmã.
0: E que Deus abençoe a viagem, São Cristóvão abençoe.
1: Amém. Padre, eu quero pedir ao senhor para rezar pra minha irmã tem 50 anos. Teve um transtorno, do nada, padre, do nada. Começou a ter pensamento ruim, não podia ver corda, não podia ver faca.
0: Ô, senhor.
1: Nós buscamos ela, agora nós estamos retornando com ela para Brasília.
0: Como é que é o nome dela?
1: É Dalva Maria.
0: Levarei na missa hoje, eu celebro às 5:30 da tarde. Levarei na intenção, tá bom, Maria?
1: Tá. Ô, padre, deixa eu pedir uma coisa pro senhor. Daqui uns 15 dias eu vou ligar, quero receber uma capelinha da Santa Chagas, quero ser mensageira.
0: Amém! Toca a corneta, sacristão! Maria, Deus abençoe, uma boa viagem. Fala, filha.
1: Eu queria ganhar um presente do senhor, eu faço aniversário agora dia 31 de julho.
0: Ah, diga.
1: Eu queria um terço do senhor.
0: Mas com o maior prazer, minha santa. Só que você tem que ficar na linha. Fala pro teu marido não andar com o carro que vai cair a ligação. E eu preciso do seu endereço para mandar o terço. E aí a senhora torne-se uma mensageira da capelinha. Fique na linha, eu volto já, gente. Volta comigo na novena.
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3: Muito bem, senhoras e senhores, pronto, aos pouquinhos a gente vai pegando aqui o costume, né? Do nosso novo padrão aqui dos envios, dos pedidos de orações, tá bom? Agora sim, vamos lá. Primeira parte dos pedidos, orações a pedido de Francis Lene na Pedra Lavrada, para Fabiano, filhos Eduardo, Fábio Gael, Benício e toda a família. Pedidos de Dona Milsa Viana, para Nelson Viana, Nelson Chaves, também para Mariana. E Deus abençoe todos, o nosso querido Miguel também conosco. Laurita, na estiva, orações para o esposo, filhos, todos da família. O Adilson está com a gente, Luiz, também a nora Tatiana, as netinhas Mirella, Manuela, Mariana, e para todos que estão aí trabalhando, o filho e a nora, Deus os abençoe. Nevinha em Águas Vermelhas, para todos da família, Lívia, Wellington, Eduardo, Maria, Tereza, Daniel, também conosco Yandi, Isaac, Ingrid, Márcio, Dona Sônia Azevedo e família conosco. Também aqui orações pela saúde da nossa amiga Guiomar, da Fazendinha Menina Antônio. Que Deus abençoe, Guiomar. Maria Luísa e família em Pedra Azul. Pro seu pai Diego, aniversariante de hoje. Deus abençoe, querido Diego. Também pela saúde da sua mãe Juliana, os irmãos Davi, Luísa, Edivaldo, Lucas, Maia e Emanuele. E pela saúde da vovó Dora, que Deus abençoe. Para Lívia também conosco, amém. Paula em Pedra Azul, orações para toda a família, por uma graça especial. Orações também pela saúde do nosso amigo Daniel, que Deus abençoe, Daniel. Todos que estão nos hospitais, que Deus abençoe cada um de vocês, que logo possa ter a alta e retornar para casa bem e com saúde, amém. Ângela Prates e Maristela, orações para os filhos, netos, toda a família. Intenções de nossa amiga Maria das Dores, do Terreiro Limpo. Orações aí para o esposo Cláudio Nô, para Mariana, Ana Cláudia, Clésio, Tiago, Otávio, João Miguel, Maria Eduarda, Helena, Senhor Geraldo, Cleusa, Janaína, Evanilde, Adriane e Júnior também conosco. Pedidos de Juliana e família, Jorginho, Gil, vó Júlia, mãe Naná na Baixa do São Francisco, Joel em Águas Vermelhas, orações para os filhos e todos da família. Dona Bena na Estiva, orações para Flávio, Flaviélia, Douglas, Maria Vitória, Valentina, Maria Isabelle, Maria de Lourdes, Gisele e os demais familiares e amigos. Maria Aparecida dos Santos em Pedra Azul, o esposo Marco Antônio Dias e para os filhos em Belo Horizonte e demais familiares. Maria Santana em Correntina, Bahia, para toda a família Santana. Filho José, Francisco, José e Francisco. Marido Antônio, também orações para Tequinha, Nilde, Dinha, Diana, Zuína, todas as famílias, amigos e amigas, pela paz no mundo inteiro. Alexandra Fazenda José dos Santos, o marido Rosilvan, que Santa Luzia restabeleça a saúde dos seus olhos, amém. Paulo Sérgio em Belo Horizonte, para toda a família em nossa companhia. Vanessa no São Roque, que Jesus abençoe seus caminhos, os passos de cada um da família. Ailton, Raíssa, Nathalie Vitória, Rael, Pietro, esposo Railson e todos os demais familiares e amigos. Eliane Rodrigues em Pedra Azul, família Moraes e Rodrigues. Carla Andréia aqui conosco, nossa querida amiga Carla Andréia. Marta em Água Boa, Santa Cruz Salinas, para os seus pais e nossa companhia. Também pedidos de Dona Cláudia Lima e toda a família.
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0: Eu falava com a Dona Maria e aproveito para abençoar todos os que estão em viagem. Lembrando que sábado é dia de São Cristóvão. E no programa Experiência de Deus eu vou dar a bênção dos motoristas, a bênção de São Cristóvão, no sábado aqui no Experiência de Deus. Meu abraço a Itatiba, São Paulo. Ela acompanha pelo YouTube, Rádio Evangelizar. Ela está lá acompanhando, acho que mudando, cada vez que vai numa cidade, muda a rádio. Graças a Deus, nós estamos com mais de 1.653 emissoras transmitindo. Minha saudação a todos que estão em trânsito. Hoje, aniversário da Rádio Tacibe FM, em São Paulo. E quero lembrar também que nós fizemos, na terça-feira, o lançamento de uma nova catequese no YouTube Padre Manzotti, a importância da Eucaristia. Você já viu lá? Porque às vezes você fala assim, por que é importante receber a Eucaristia? Hoje é quinta eucarística, faço questão de bater nessa tecla. Gente, você está dirigindo, você está fazendo comida, você está lavando louça, você está lavando roupa, coloca o teu celular lá e deixa o áudio, faça disso um podcast. Na verdade, são catequeses de aprofundamento. Tem lá, ó, quantas vezes preciso ler a Bíblia para entender sobre a vida? Seu coração endureceu, aprenda a amar de novo. Outra, como está a sua consciência? Por que precisa da Eucaristia toda semana? E assim por diante. Catequese sobre a Eucaristia, vai lá, e assim outras catequeses. Amado povo de Deus, eu quero lembrar, dia 31 de julho, estarei em Araquari, Santa Catarina, às 19h30, missa e depois show de evangelização, você pode acompanhar pela TV Evangelizar, YouTube Padre Manzotti, Estados Unidos, 15/16 você já garantiu a sua presença no Retiro Nacional nos Estados Unidos. Povo dos Estados Unidos, Hudson, Massachusetts, Clube Português. São dias diferentes, palestras diferentes. Se você for no sábado, pode ir no domingo, será diferenciado. 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E também, dia 25 de agosto, na terça-feira, estarei em Orlando, Flórida, na Basílica do Santuário Nacional Nossa Senhora Rainha do Universo, camarotetickets.com. 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E chegou a hora da novena. Não quero me apressar, não. Por isso, quarto dia do Santíssimo Sangue de Jesus. Quem poderá, Senhor Jesus, que derramaste teu preciosíssimo sangue em remissão dos nossos pecados, humildemente peço essa graça que tanto necessito. Qual é a graça que você tanto necessita? Qual é a graça? Lava-me, Senhor, com teu preciosíssimo sangue. Derrama o sangue de tuas chagas, mãos, pés e do teu lado aberto. Lava-me com teu sangue por inteiro, corpo, alma, espírito. Envolve com teu sangue a minha mente, o meu coração, minha vontade, os meus sentimentos. Derrama o teu preciosíssimo sangue sobre toda a minha pessoa, Senhor Jesus. Que teu sangue seja minha defesa, minha fortaleza, minha guarda, e que nada do maligno possa atingir a mim e a minha família. Pelo poder do preciosíssimo sangue derramado sobre mim e sobre esta causa que apresento agora, apresente a causa, apresente o pedido e reze comigo, segurando o terço das santas chagas, se você o tem. A minha defesa é o sangue de Jesus. Repita: a minha defesa é o sangue de Jesus. A minha proteção é o sangue de Jesus. A minha cura é o sangue de Jesus. A minha fortaleza é o sangue de Jesus. Diante do teu sangue, Jesus, o inimigo é repelido e foge. Todo joelho se dobra nos céus, na terra e nos infernos, porque esse sangue tem poder. O Senhor esteja convosco. Ele está no meio de nós. Abençoai, Senhor, a água, a roupa dos enfermos, as fotos de família. Abençoai os remédios. Abençoai aqueles que mais estão necessitados hoje. Lembra do que eu contei de ontem, a experiência de uma pessoa que disse: eu não tenho saída, não vejo perspectiva, e Deus deu um sinal claro. Confie no Senhor, tenha uma fé inabalável. Em nome do Pai, do Filho, do Espírito Santo, amém. E eu me despeço com o clipe Inabalável, lembrando que você tem o livro Inabalável em todas as livrarias do Brasil. 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Sem força.

Muito bem, senhoras e senhores, por aqui na programação da Oriente, a segunda parte dos nossos pedidos de orações. É isso, gente. É que eu tô fazendo de manhã cedo, aí eu volto aqui no programa do padre, e o costume de muitos anos no Bom de Oriente, a gente fica um pouco perdido. Mas no mês que vem, já tô de volta também pro horário de comum, ok? Muito bem, parei na minha amiga Cláudia Lima. Deixa eu pedir oração aqui também para Dona Maria, todos aí do São Pedro, do São Pedrão, carinhosamente. Deus abençoe, Dona Maria, todos aí de Cachoeira de Pajeú. Nossa amiga Dulce e família na Vila da Grafite. Orações para os filhos, Messias, Maria Isabel, Yasmin, esposo André, pelo matrimônio, para a mãe Maria José, toda a família, para a irmã Ângela, pela sua saúde também. Deus abençoe, Ângela. Dona Ana Maria do Tombo pede orações aqui em sua intenção, oração para toda a família, netos, netas, filhos, filhas, que Deus abençoe todos vocês. Joyce Salles em Pedras, orações para toda a família, Carliette, Cassiane, Cássia, Daniel, David, Gael, os demais familiares e amigos. Lucilene em Pedra Azul, pela saúde da professora Tânia Ruda, também orações para Dona Maria de Lourdes, para seu Alpídio, e orações ainda também para tia Cleonice, esposo Edson, todos em Maristela, João Carlos também, tia Nelita no Cariri, pedidos de Alzena e família em Pedra Azul, Alzeni conosco, Lucimar, Roniel, Docinar, Arthur, Carlos, Almique e os demais membros da família, Mauro, Sérgio, filhos e toda a família, Claudenice no Craúna, em Jequitinhonha, Edniel, Cláudio, memória, seu Edmar Rodrigues dos Santos e Dona Maria Aparecida dos Santos, e por uma graça ser alcançada, Aparecida e família no Capão Queimado, orações para todos aí da comunidade, todos que estão na companhia, Maria Luísa em Pedra Azul, orações para a mãe Aurenita, para o filho Felipe, especialmente pela saúde do nosso amigo Jonathan, que Deus o abençoe. Dona Carminha do Lajeiro Pedreiro, orações para sua saúde, pela saúde dos filhos, netos, genros, nora, pela saúde também de Dona Marcionília, que está hospitalizada em Belo Horizonte. Que Deus abençoe todos, amém? Evaldo no Craúno, mãe Maria, pai Valmir, sogra Maria, esposa Leonice, toda a família. Dona Laurita Costa e família em Pedra Azul, Daiane, Acto, Diego, Ana Mara, Ana e Beatriz, Tonico, Eliseu, comadre Coca e toda a família. Diana na Fazenda Bom Jardim, Dona Nezina e família em Pedra Azul, Séria Mara em Bambuí para a mãezinha Dona Maria no Verdém, Cícero, Pim, Cléia, Vitória, Roberta, Maria Laura, Lúcio, Bianca, Cláudia Betânia, também Maria das Dores. Pedidos de Dona Jovanina por sua saúde, para Tito, Léo, André, Marcelo, Ardeia, Coriza, comadre Nenga, Luizinho, Jeane, Hélio, todos do Craúne, da região e do mundo inteiro, todos os hospitalizados. Mara em Água Boa, Santa Cruz e Salinas, que Deus abençoe Mara. Pedidos para os filhos, netos, genro e toda a equipe oriente. Pedidos aqui para nossa amiga Almerita Pereira. Deus abençoe, minha amiga Almerita, quanto tempo. Está aqui nas nossas orações com Fred, Dona Joeliza, Shirley, Coquinha e todos da família. Dona Marinalva, meu amigo Zequinha, Deise Santos, Adielza, Gabriele, Felipe. Deus abençoe todos da família. Nossa amiga Neuza Petinga, Dona Sônia também conosco. Marilândia Félix, Ana Paula na Pedra do Bolo. Dona Silvia na Rua Bela Vista, Tânia Vieira, Júnior Catequista, Cleusa Alves, Rosana Viana, Eronício, Amanda Rodrigues e família, Terezinha Ribeiro, Dona Terezinha sempre conosco, também Rosalina, Zilda Ribeiro, Dona Maria Senhora, Caneco Juarez, Dona Maria Lopes aqui conosco também, Dona Tereza Maria de Jesus em Águas Vermelhas, Ducar, Mozerinha Roxa, Ninha, Gilda, Dona Carmina, Dona Valdir, também seu Edmar, Rodolfo Reis, Chica, Neguinho da Horta, pela sua saúde, Dona Lourdes também, pela alma de sua mãezinha, Dona Merita, e todas as intenções, que Deus os abençoe. Devagarinho, a gente vai pegando o costume aqui de novo, e aí as coisas vão entrando no eixo da sua normalidade, e a vida é assim, né, gente? Vamos lá, com mais sucesso pra você, a casa é sua. Em instantes, meu amigo Marcos Rocha, de cabeça, está de volta com a segunda parte do Bom de Oriente. E eu volto se amanhã, Deus permitir, às 5 da manhã, até às 8 contigo. Se cuidem, fiquem com Deus. Bom dia!

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1: Oriente, 11:06, bom dia!
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1: Baixa liquidez mantém mercado de algodão travado, mas preços resistem. Na Oriente, agora 11:10. O mercado brasileiro de algodão em plumas segue com baixa liquidez, refletindo o desacordo entre compradores e vendedores quanto aos preços, em alguns casos, a qualidade dos lotes ofertados. Segundo o Centro de Estudos Avançados em Economia Aplicada, a postura firme dos vendedores ativos, sobretudo para lotes de melhor qualidade, e a necessidade pontual de compra de algumas indústrias sustentam as cotações. Pesquisadores do Centro afirmam que agentes acompanham os avanços da colheita e do beneficiamento da safra 2025-2026, processos considerados fundamentais para o cumprimento dos contratos e termos destinados aos mercados interno e externo.
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1: Temperatura neste momento em Divisa Alegre, 23 graus, umidade relativa do ar 62%.
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1: O FMG prorroga inscrições do processo seletivo Feriado 2026 até 14 de agosto. Oriente 1111. Os interessados em participar do processo seletivo seriado da UFMG ganharam um prazo adicional. A instituição prorrogou as inscrições até às 17 horas do dia 14 de agosto. As candidaturas devem ser feitas exclusivamente pela internet, na página da Diretoria de Processos Seletivos e Concursos Públicos, COPEV. O processo é voltado a estudantes e concluintes do ensino médio, além do público da Educação de Jovens e Adultos, EJA. Com adiamento, a data limite para pagamento da taxa por boleto bancário também foi redefinida, passando para o dia 17 de agosto. Os concorrentes que solicitaram isenção da taxa de inscrição ou entraram com recurso contra o indeferimento do pedido já podem verificar os resultados na área do candidato do portal da COPEV. 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
1: Muito bem, vamos juntos na sua Oriente FM, sucesso.

0: 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Muito mais música já já aqui no Bom Dia Oriente. Volto já.
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4: Oriente, agora 11h21.
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1: Muito mais música, mais alô, mais abraços para os amigos da sintonia, abraçando os amigos de Braúnas, tá aí participando com a gente, obrigado pela companhia. Lucilene Pedra Azul também tá ouvindo a gente, os seus pais, Dona Maria de Lourdes, seu Eupídio, toda a família aí sempre com a gente. Vamos juntos na Oriente 1127.

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0: Muito mais música, mais alô chegando por aqui pros amigos. Na sintonia, a Vânia do Campestre, distrito de Poema, mandando alusão especial para sua mãe Conceição, os irmãos Raimundo, Robson, Sandra, Gilson, Ailton, também pro sobrinho Daniel, todos aí na sintonia. Bom dia.

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1: Oriente 40.
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0: Muito bem, Boa de Oriente desta quinta-feira. Mandando alusão pros amigos aí na sintonia. Alô, Dona Ana Maria, na comunidade Tomo, tá lá ligadinha no programa. Obrigado pela participação. A Lúcia, Dona Lúcia também na sintonia. Os amigos de Poções, os amigos do Lambari sempre com a gente. Obrigado pela participação. Daphne Neres, em Pedra Azul, tá ligadinha também no programa. Já já tem Oriente Rede, muito mais música na sua tarde aqui na Oriente. Amanhã a gente se fala a partir das 8. Um abraço, gente!
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0: SUS poderá garantir descontos em remédios e aumentar os medicamentos na rede pública. Na Oriente, um faltando para o meio-dia. O SUS passará a contar com o comitê para negociar os preços de medicamentos que poderão ser incorporados à rede pública. Entre eles, poderão ser alvo das negociações os remédios usados nos tratamentos para câncer e doenças autoimunes. O Comitê de Negociação de Preços para Compra de Medicamentos foi instituído nesta quinta-feira e será coordenado pela Comissão Nacional de Incorporação de Tecnologia no Sistema Único de Saúde, Conitec, vinculado ao Ministério da Saúde. A nova estrutura será permanente e terá atuação técnica. A expectativa da pasta é obter descontos superiores a 50% na compra de medicamentos. Segundo o Ministério, isso será possível porque o SUS é um dos maiores compradores do país, o que amplia o poder de negociação com os fabricantes.
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0: Manhã de quinta-feira em Sabará, parcialmente ensolarada, com temperatura aos 27 graus, umidade relativa do ar 38%.
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0: Brasil Soberano 3 terá impacto nas contas públicas, avalia especialista. Na Oriente, agora meio-dia. O lançamento do Plano Brasil Soberano 3, anunciado pelo governo federal para apoiar empresas afetadas pelo tarifaço dos Estados Unidos, pode gerar efeitos sobre as contas públicas e aumentar a dependência de setores que já recorrem com frequência a incentivos governamentais. A avaliação é da economista Mônica de Bolle, pesquisadora sênior do Peterson Institute for International Economics em Washington. Na análise da especialista, embora o impacto fiscal na nova linha de crédito não seja elevado, ele ocorre em um momento delicado para as finanças públicas brasileiras. Tudo isso tem um efeito, claro, tem um impacto nas contas públicas brasileiras. Então, evidentemente, isso vai ter efeito sobre o déficit fiscal e, eventualmente, sobre a dívida pública brasileira. A qualquer momento, mais notícias na Oriente. 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
1: 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Oriente FM. Meio-dia e um minuto. 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

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Meio-dia e 13 minutos.

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1: Meio-dia e 19 minutos.
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1: Meio-dia e 40 minutos.
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1: Uma hora.
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11: Olá, as notícias do Brasil e do mundo. Este é o Café Express. Vamos com as manchetes de agora.
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11: ONU e Unicef lançam guia para orientar pais sobre perigo da internet. Modelo do Pix desafia controle financeiro dos Estados Unidos sobre o Brasil. Acordo regulamenta trabalho no comércio em feriados. VEG, Bradesco BBI, prevê lucro de 1,47 bi no segundo trimestre. Juros futuros têm tímida alta na esteira de títulos dos Estados Unidos. O ONU Mulheres e o Unicef lançaram o guia no mesmo time para orientar famílias sobre os riscos da machosfera, conjunto de espaços digitais que difundem misoginia e influenciam meninos e jovens. O material explica como estes conteúdos são disseminados, muitas vezes por meio de publicações e motivação de autoajuda, e apresenta estratégias para promover o diálogo em casa. O guia também identifica sinais de alerta, oferece perguntas para estimular o pensamento crítico, orienta o apoio a meninas expostas à misoginia e incentiva a conversa sobre igualdade de gênero como forma de prevenir a violência. O Pix entrou na lista de preocupações do governo dos Estados Unidos por representar maior autonomia do sistema financeiro brasileiro. Segundo especialistas, a motivação seria principalmente geopolítica, relacionada à redução da influência norte-americana sobre os meios de pagamento e não apenas à concorrência com empresas como Visa e Mastercard. O Pix também ampliou a inclusão bancária e impulsionou os serviços financeiros, beneficiando diversos setores. Além disso, especialistas avaliam que as tarifas impostas pelos Estados Unidos podem prejudicar mais empresas americanas do que brasileiras, sendo utilizadas como instrumento de pressão política e econômica. O ministro do Trabalho e Emprego, Luiz Marinho, assinou a portaria que regulamenta o funcionamento do comércio em feriados, após 3 anos de negociações entre governo, trabalhadores e empresários. A nova norma determina que empresas do setor só poderão abrir essas datas se houver autorização prevista em convenção coletiva de trabalho firmada entre sindicatos. A medida entra em vigor imediatamente e substitui a decisão unilateral do empregador. Além disso, mantém a autorização permanente para atividades essenciais ou de interesse público e reforça o cumprimento da CLT e da legislação municipal vigente. As notícias do mercado financeiro agora em destaque no Café Express.
12: Mercado financeiro, tudo sobre a Bolsa de Valores.
11: A VEG deve reportar lucro líquido de R$1,470 bilhões no segundo trimestre, uma queda de 8% na comparação anual, segundo o Bradesco BBI. Para o banco, caso os números se confirmem, a reação do mercado tende a ser neutra, uma vez que as projeções estão amplamente alinhadas ao consenso. O banco manteve recomendação neutra para a VEG WEG3, de acordo com um relatório disponibilizado pela Ágora Investimentos. Segundo os analistas, a ação negocia um múltiplo considerado exigente de 29 vezes o preço sobre o lucro projetado para 2026, o que limita o potencial de valorização. A curva de juros futuros acompanhou a abertura dos títulos do Tesouro dos Estados Unidos e fechou em leve alta em todos os vencimentos. A taxa de depósito interfinanceiro para janeiro de 2027 de curtíssimo prazo subiu 2 pontos base e fechou a 13,935%, ante 13,915% do fechamento anterior. Já a taxa de DI para janeiro de 2029 de médio prazo encerrou as negociações a 14,41%, ante 14,35% do fechamento anterior, avanço de 5 pontos base. O mercado de títulos do Tesouro norte-americano, os Treasuries, subiram com a escalada das tensões geopolíticas.
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11: Eu sou Evandro e este é o Café Express.
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1: 1:07.
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1: 1:39.
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1: 1:41.
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1: 2 horas.
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1: 2:07.
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1: 2:39.
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1: 2 horas e 52 minutos.

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1: 15:05.
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1: Quintou, bebê, 23 de julho. Quinta-feira sensacional para você. Aqui é o Fernando Leme. Edição do programa Cai no Laço na sua quinta-feira, que antecede um finalzão de semana. 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
1: Praticamente o último final de semana do mês de julho, vai vendo, hein? Vamos aos fatos que marcaram época no Brasil e no mundo. No ano de 1840, do dia 23 de julho, aos 14 anos, Dom Pedro II, ele foi considerado maior de idade e assumiu o trono brasileiro. Em 1904, a casquinha de sorvete, ela foi inventada na Feira Mundial de St. Louis, nos Estados Unidos. Em 1929, o governo fascista da Itália proibiu o uso de palavras estrangeiras. Em 1931, a França anunciou que não tinha condições financeiras de mandar atletas para a Olimpíada de Los Angeles, nos Estados Unidos. Em 1932, Santos Dumont, o brasileiro que inventou o avião, se enforcou com uma gravata em um hotel no Guarujá. Ele não se conformava em ver o seu invento usado como arma de guerra. Em 1952, Ademar Ferreira da Silva conquistou a segunda medalha de ouro brasileira na história dos Jogos Olímpicos. Em 1965, os Beatles lançaram o LP Help na Inglaterra. Em 1970, o ministro da Justiça, Alfredo Buzaid, ele se comprometeu a investigar e punir os integrantes do Esquadrão da Morte, a polícia que matava presos políticos. E em 86, Sarah Ferguson tornou-se oficialmente divorciada do príncipe Andrew, irmão de Charles, herdeiro do trono britânico. Hoje é aniversário do Daniel Radcliffe, ator, da dançarina Sheila Mello, ex-Elton, do também cantor Felipe Dillon, do ator Woody Harrelson, do Renato Borghetti, músico, do cantor Flávio Venturini. E hoje nós estamos comemorando, então, o Dia Mundial da Baleia e do Golfinho. Hoje é o dia da maioridade de Dom Pedro II. E é também o dia do guarda rodoviário.
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1: E vamos lá, conferindo aí a nossa programação. Segue...

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1: Pois é, Brasil ficou fora do mapa da fome pelo segundo ano seguido. Vamos ver o que tá falando aqui, ó. O Brasil tá fora do mapa da fome pelo segundo ano consecutivo e alcançou o menor índice de insegurança alimentar severa da história. Não sei, essa informação aqui não tá meia capciosa, né? O resultado ele foi divulgado na última terça-feira pela Organização das Nações Unidas por meio do relatório O Estado da Segurança Alimentar e Nutrição do Mundo. Segundo o levantamento, 16,7 milhões de brasileiros deixaram a condição de insegurança alimentar severa no triênio 2023-2025. Hoje, menos de 2,5% da população está em risco de subalimentação, percentual usado pela Organização das Nações Unidas para Alimentação e Agricultura, para poder definir quais países fazem parte do mapa da fome. O que você acha sobre essa informação? Vamos lá, o programa continua.

0: E olha que legal, muita música, muita informação e os alôs já estão chegando. WhatsApp pra variar, forrado de abraços. Deixa eu mandar um abraço aqui nesse bloco pra Solange, pra Laurinha também que tá acompanhando a gente. A Inês Alves, obrigado pelo carinho. Ana Lúcia, que tá com a gente também, é o João Andrade. A Cida Santos e a Rosimeri, Rosimeri Santos também. Cida e Rosimeri Santos acompanhando a gente, obrigado pelo carinho.
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1: 15 horas e 24 minutos.
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3: Quinze horas e 27 minutos.
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0: a gente segue por aqui com muita música boa.
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0: Essa é a trilha sonora da sua programação. Vamos lá, continua.

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0: bom que você está acompanhando o nosso programa com muita música boa, muitas informações também, né, do Brasil e do mundo. E as suas participações através do WhatsApp, vai mandando aí, porque daqui a pouquinho rola aquele salve, daqui a pouquinho vai rolar aquele super alô.
1: Imagina se o seu ex-amor deixa uma carta pro próximo amor da sua vida. Isso é mais ou menos assim.
2: Pesado, pesado.

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1: 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Te peguei aí curtindo a nossa programação e curtindo essa música. Que bacana. Nosso muito obrigado aí pelo seu carinho, nosso muito obrigado aí pela sua sintonia. É hora de mandar alô, né? Deixa eu ver quem tá comigo aqui. Giovanni Souza, a Vanderleia também, a Adriana Gonçalves, obrigado pelo carinho, a Maria Nazaré, a Sara e a Priscila Scarpa também tá acompanhando o nosso programa lá de casa. Ah, tá faltando um aqui, ó. Paulo Marciano também tá acompanhando a gente aí. Um grande alô.
2: Vamos lá, uma rápida parada, já já tem mais.
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1: 15 horas e 47 minutos.
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0: E vamos lá, conferindo aí a nossa programação, segue.
1: E como é bom saber que você tá aí junto com a gente, na 98,3.
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0: Música boa pra você é aqui na nossa programação.
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população de baleias jubarte no Brasil cresceu 27 vezes desde a proibição da caça comercial. Eram 2 mil animais em 1986 e hoje aproximadamente 35 mil passam todos os anos pelo litoral brasileiro, que é um dos maiores símbolos da recuperação da espécie, foi o que informou o IBJ, o Instituto Baleia Jubarte. Nessa época do ano, entre junho e novembro, as baleias migram das águas geladas da Antártida para o litoral do Brasil, onde encontram águas mais quentes para poder acasalar e dar à luz aos seus filhotes. O espetáculo pôde ser visto principalmente na região de Abrolhos, entre os estados da Bahia e o Espírito Santo, e também na Baía de Guanabara, no Rio de Janeiro. Abre aspas, diz aqui, é maravilhoso. Mostra que as baleias estão se recuperando, estão saudáveis e prosperando. Foi o que disse o Enrico Marcovaldi. Ele é cofundador do projeto Baleia Jubarte.

0: vida.
1: Sensacional, muita música boa. Você tá curtindo aí o nosso programaço, bom demais. E agora é hora de mandar alô pra quem tá na sintonia da nossa programação, né? Meu amigo Renan, a Larissa Cauani também tá aí na sintonia. Obrigado, Rafaela. Alô, Danilo Alves, um abraço pra vocês aí. O Rogério Silva também, a Gládia. Alô, Carlos Ribeiro, aquele alô. Daqui a pouquinho tem mais.
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9: 16 horas e 2 minutos.
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0: 16:05.
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0: Sempre com o melhor do som, o som que você gosta. Se você não participou ainda, vamos anotar aí o nosso WhatsApp, 33 99709 6596. Esse é o WhatsApp da Oriente FM. Participa aí.
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0: E vamos lá, a sequência de músicas por aqui não para.

música mais gostosa no seu rádio. Obrigado pela audiência. Continue participando aí através do WhatsApp, porque daqui a pouquinho vai rolar aquele salve. Daqui a pouquinho vai rolar aquele alô pra quem tá acompanhando a nossa programação. Obrigado aí pela audiência. Vamos lá, a música continua.

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0: Mais músicas pra você e também a hora de mandar alô pra quem tá na sintonia da nossa programação. O Thiago Félix tá acompanhando o nosso programa, a Elisa Alcântara também, o Lucas, a Ana Paula, a Rosana, o Alex Bezerra, obrigado pelo carinho, pela audiência. Alô, Lucimara, grande beijo pra você também, a Fernandinha Santos, tá adorando a programação, e a Nath, obrigado Nath, beijo, daqui a pouquinho a gente manda mais alô.
1: Volta já, peraí.
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0: A Oriente FM informa a hora certa. Oriente FM. 16:21.
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0: É 16:24.
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0: bacana, cara. Um ex-faxineiro, o nome dele é Bruno Eulálio Santos, de 26 anos, recebeu o diploma de médico na Universidade Federal de Santa Catarina e poucos dias depois viveu um momento que jamais vai esquecer. No primeiro plantão da carreira, a primeira paciente atendida foi justamente a irmã dele, a mulher que ajudou a criá-lo e nunca deixou de acreditar nele. Ao entregar a primeira receita médica da vida, Bruno não conseguiu esconder a emoção. Ele disse aqui, ó, abre aspas, existem conquistas que nenhum diploma consegue explicar. Ontem eu assinei meu primeiro receituário como médico. Mas o que tornou esse momento inesquecível foi a pessoa que estava do outro lado, a minha irmã, que em tantos momentos da minha vida também foi mãe. Porto seguro e também incentivo. Que legal. Bacana. Parabéns, garoto. É isso aí. Essa é a prova de que nunca é tarde, né? Para se reiniciar, nunca é tarde para começar, nunca é tarde para conseguir conquistar todos os seus objetivos. A cerimônia da formatura foi na semana passada e o doutor Bruno já começou a trabalhar. Parabéns, Brunão! Olha, você pode continuar participando aí, mandando seu WhatsApp para nossa programação. O número é 33997096596. Essa é a Rádio Oriente FM. Manda aí o seu WhatsApp pra gente. Vai lá!
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0: E vamos lá, conferindo aí a nossa programação. Segue.
2: Você vai.

aquela música maravilhosa que você gosta, rola aqui na nossa programação. Nosso muito obrigado pelo seu carinho, pela sua audiência. Continue pedindo a tua aí através do nosso WhatsApp. Daqui a pouquinho a gente vai mandar aquele alô pra galera toda que tá na sintonia aí. E claro, sua canção também rola aqui na nossa programação, né? Muito bom saber que você tá aí. Esteja você em casa, no seu trabalho, esteja você aí dando uma caroninha pra gente no teu carro, no teu caminhão. Nosso muitíssimo obrigado pela tua audiência. Vamos lá, a programação não para.

0: Água Boa de Minas, você de Encruzilhada na Bahia e também Itabuna na Bahia, ouvindo a gente. Obrigado pelo carinho, obrigado pela sintonia de cada um de vocês. Essa é a Oriente. Um Brasil de audiência, meu amigo.
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0: muita música boa, muitas informações também do Brasil e do mundo, né? E as suas participações. Vamos lá, vamos ver quem tá mandando abraços e beijos aqui. A Érica, a Daiane Gomes também, a Camila, o Elias Vieira tá na sintonia, meu amigo Renato, a Dani, Augusta Martins, obrigado pelo carinho, a Daisy e também o Albert, valeu, e o Estevão, que estão acompanhando o nosso programa aí, aquele abraço.
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1: 16:47.
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10: 16 horas e 50 minutos.
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10: Programação sensacional para você que tá curtindo aí a gente. Nosso muito obrigado pela sua audiência. Já participou do programa? Manda o WhatsApp aí pra rádio, fica à vontade. Daqui a pouquinho a gente vai mandar aquele super alô pra todo mundo aí na sintonia. Pede sua música, manda abraço, mostra que você tá na sintonia. Se você ainda não acessou as nossas páginas nas redes sociais, acesse e participe também. Dá um like lá pra gente, siga a gente nas nossas redes sociais. Vamos lá, a programação segue.
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10: E vamos lá, porque por aqui é só música boa.

aquela música que você gosta, na melhor programação do seu rádio. Você participa, você pede, a gente, né, vai anotando aqui os pedidos musicais, mandando para o programador e a qualquer momento rola na nossa programação. Vamos nessa, a música continua.

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0: Hoje tem essa é a Rádio Oriente FM 98,3. Obrigado pelo carinho, obrigado pela sintonia. Mandando um alô lá pro pessoal de Cândido Sales, na Bahia. Lá eles conseguem ouvir a gente. Olha só onde a rádio chega, rapaz. Cachoeira de Pajeú também. Alô, Divisópolis, obrigado pelo carinho.
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0: quem gosta?
1: E os alôs não param de chegar, muita música boa, muita informação e aquele alô bacana pra todos vocês aí na sintonia. Vamos lá, registrando as participações aqui do meu amigo Wellington, a Silvandira, muito obrigado aí, Silvandira Bezerra, Carol Souza, Ronaldo, o Jonathan, obrigado pelo carinho, Jonathan. O Edivaldo também tá junto com a gente aqui e o Flávio Santos, valeu! Pessoal, aguenta as pontas aí que eu volto já trazendo o melhor da música pra você.
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6: 17 horas e 6 minutos.
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1: Quinta-feira, que coisa boa, 23 de julho, babados e fofocas está começando. 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
1: Do outro lado, a Gi, ó, aqui do outro, no outro microfone, fala pra gente qual vai ser a dica de hoje.
3: Fernando, truquezinho pra você lavar e conservar aí, panelas de ferro, disco de arado, formas de ferro, travessas, enfim, tudo que for de ferro que você tiver na tua casa.
1: Ah, isso é importante, porque o ferro, ele, lamentavelmente, ele acaba enferrujando se você não fizer um trabalho.
3: Sim, exatamente, então eu vou te ensinar como limpar ele, né, porque, tipo, não adianta passar bombril nem nada disso quando gruda alguma carne que faz alguma crostinha, né, então vou te ensinar desde a limpeza, lavar dessa panela de ferro, desse disco de arado, até como secar e depois como conservar ele para que ele não enferruje.
1: Maravilha. E a primeira fofoca, manda.
3: E bora, bora de fofoquite, meu povo. É isso mesmo. Tô aqui no R7 e a Bruna Marquezine processa paparazzo por fotos com o Shawn Mendes, né? Vamos saber quanto que a atriz tá pedindo? A Bruna, ela tá processando o paparazzo Gilson Santos e a agência de fotografia Agnews por cliques feitos dela e do namorado dentro de um apartamento no Rio, né? A informação foi confirmada ao blog pela assessoria de imprensa da atriz. Na ação judicial, a Bruna solicita uma indenização de R$40 mil, além de proibição imediata de comercialização e divulgação das imagens, né? Ao blog, a Agnews não quis comentar o assunto, já o Gilson não respondeu as mensagens até a publicação dessa nota aqui no portal do R7. Gente, as fotos em questão, né, são da Bruna e do namorado em momentos de carinho dentro de um apartamento no bairro de São Conrado, na zona sul do Rio de Janeiro, né? Dia 24 de março, o romance da Bruna, né, com ele foi confirmado aí após os dois serem flagrados aos beijos numa praia em Alagoas, né, encerrando semanas de especulação. Depois disso, eles foram vistos diversas vezes juntos, até mesmo na Califórnia, né, então assim, tá mais do que assumido. Acho que o problema das fotos, gente, é que eu acho que ele deve ter usado um zoom. Eles estavam dentro do apartamento, eles não estavam na rua, né? Então aí eu já não sei como é que vai funcionar esse lance aqui na justiça, não.
1: Já tem mais uma pra você. Boa quinta. Vamos de música.

0: Contos e Fofocas na nossa quinta-feira, 23 de julho. Daqui a pouquinho tem a dica da Gi.
1: É, um truquezinho bem legal pra você conservar aí as suas panelas, travessas, disco de ferro, né? Disco de arado aí, sem ferrugens, e como lavar ela da maneira correta.
0: Boa!

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1: Mais músicas pra você, muita informação na sua quinta-feira que antecede o final de semana. A propósito, último final de semana do mês de julho já, hein? Próximo final de semana já é mês de agosto, pelo amor de Deus. Manda mais fofoca, Gi.
2: E o cantor Milton Nascimento, de 83 anos, recebeu alta hospitalar, né? Agora no último dia 21, após passar 5 dias internados para tratar um quadro de pneumonia. A notícia ela foi compartilhada, né, pelo filho do artista, o Augusto Nascimento, por meio das redes sociais. Numa publicação, ele mostrou uma foto segurando a mão do pai e tranquilizou os fãs ao informar que Bituca continuará o tratamento em casa, né? Olha o que, ele disse: vencemos mais uma. Voltando para casa, onde seguiremos com o tratamento e cuidados necessários. Obrigado pelo carinho de todos. A gente até trouxe a notícia aqui da internação dele, né? Que ele tava para receber alta a qualquer momento e recebeu, graças a Deus, né? A publicação ela foi feita com mensagens... Recebeu muitas mensagens de carinho, né? Nessa publicação, de apoio dos admiradores do cantor, que comemoraram aí a recuperação do artista.
1: Já tem mais uma pra você. 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
1: 17:24.
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1: 17:26.
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0: 17:27.
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2: Vamos lá, seguindo o nosso programa, já estamos de volta. Olha, você pode continuar participando aí, mandando seu WhatsApp para nossa programação. O número é 33997096596. Essa é a Rádio Oriente FM. Manda aí o seu WhatsApp pra gente, vai lá.
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2: E vamos fofocar.
3: Ai, ai, ai, gente, e essa semana começou com um pequeno susto pra nossa Ana Castela. A cantora usou as redes sociais pra contar que viveu um pequeno perrengue ao sair da academia, quando acabou encostando o pneu da caminhonete em uma motocicleta estacionada. Apesar do incidente, ela garantiu, né, que ninguém se feriu e levou a situação com bom humor. Em vídeos publicados nos stories, a boiadeira explicou que dirigia sua Ram 3500, né, personalizada especialmente para ela, quando aconteceu o imprevisto. Entre uma explicação e outra, a artista ainda brincou com a sequência né, dos acontecimentos do dia e arrancou risadas dos seguidores. Olha, quem tá agorando com a minha segunda-feira, vocês podem parar, que eu vou tomar banho de sal grosso, né? Ao relatar o episódio, a cantora explicou que na saída da academia estava com bastante cuidado ali para não atingir os carros que estavam estacionados, porque ela estava com um carro grande, né? No entanto, acabou não percebendo que havia uma motocicleta próxima da caminhonete. Aí ela revelou como tudo aconteceu, né? Que a moto estava estacionada e aí, sem querer, bateu o pneu nela. Gente, eu saindo da academia tomando todo cuidado para não bater em nenhum carro, porque eu tô com esse trambolho aqui, não tomei cuidado, foi com a moto. Mas ela disse que não estragou, não aconteceu nada. E mesmo que tivesse estragado, né? Ana tem muito dinheiro aí pra poder pagar o conserto da moto, né?
2: Já já tem mais uma, segue o baile, bebê.
4: Que situação, hein? Difícil.

0: sou Terence Proporcional.
1: Não, Gabriel. Márcio, viu? Gregory Matheus.
2: Obrigado, irmão.
3: Deus abençoe. Daqui a pouquinho, já eu trago mais música pra você, porque agora dá uma paradinha aqui pra gente trazer, pra você saber qual vai ser a dica do dia de hoje, né, Gi?
4: Isso mesmo, vou te ensinar como fazer a limpeza e também a conservação aí das suas panelas de ferro.
3: E você vai participando aí, mandando seu WhatsApp pra gente, daqui a pouquinho a gente vai mandar aquele super alô pra você. Vamos lá, o programa continua.

0: babados e fofocas, com muita música boa e suas participações, WhatsApp pra variar bombando. E a gente trazendo as principais fofocas e as principais informações que estão, assim, ó, no topo das 10 mais buscadas nas redes sociais. Manda mais uma, Gi.
1: Gente, e o sabre de luz original que foi utilizado por Mark Hamill no papel do Luke, né, em Star Wars, né, o Império Contra-Ataca, 1980, foi vendido por 3,75 milhões de dólares. Se a gente converter, daí mais de 19 milhões de reais.

0: Boa, já já a gente volta.
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5: 17:41.
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5: 17:43.
3: Fernando Leme.
0: E assim vamos seguindo com o nosso programa. Vamos lá. 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
0: Mais informações, manda mais uma, Gi.
10: Eu sei que a gente já falou da Ana Castela aqui hoje, mas tem outra fofoquinha dela que eu tô aqui agora no Ofuxico. A Ana, gente, estava em defesa do pai após ataque de um internauta. Pois é, a Ana usou as redes sociais pra defender o pai, né, o empresário Rodrigo Castela, depois que o internauta publicou um comentário ofensivo sobre ele. O episódio começou quando o seguidor ironizou a presença constante do pai do lado da certeza e insinuou que ele viveria do sucesso financeiro da filha. Né? Ué, faz nada, deve viver do dinheiro dela, tem mais que acompanhar mesmo, é que escreveu o internauta. E aí, óbvio, né, gente? Logo depois, a Ana respondeu à provocação e saiu em defesa do Rodrigo, né? A cantora destacou a trajetória do pai e relembrou o esforço dele para sustentar a família ao longo dos anos. Olha, meu pai sempre foi muito trabalhador, nunca deixou faltar nada em casa, né? Em seguida, ela contou que o empresário continua envolvido com as atividades da fazenda, sempre que não acompanha sua agenda de compromissos. Olha, todos os dias, quando ele não tá comigo, ele tá na fazenda, embaixo de sol ou de chuva, junto com meu tio, meu primo e meu avô, né? É, meu pai é homem, diferente de uns. E já falei, se ele quiser parar de trabalhar, que pare e viva da forma que ele merece. Meu velho sofreu demais e hoje o que eu tenho, né, é por ele. Não fale o que você não sabe, meu amigo. Duvido que você saiba carpir ou trocar um chuveiro dentro de casa. Respeita meu pai. Ele tem uma história muito bonita, e eu não vou deixar gente igual você, né, a falar bobagens por aí. Foi o que encerrou Ana Castela pouco tempo depois do forte desabafo. A postagem, né, foi apagada no Instagram, né? Foi feio pra quem comentou.
0: Sensacional, daqui a pouquinho tem mais, vamos lá, o programa continua.
7: Vamos embora!

0: esse é o nosso Babados e Fofocas com muita informação, muita música boa pra você. E a Gi do meu lado, dentro de mais alguns minutinhos, tem a dica da Gi.
1: Como higienizar e conservar aí suas panelas de ferro, seu disco de arado, seus utensílios em ferro.
0: Boa, já já!

0: Que delícia! Saber que você está aí do outro lado, acompanhando a nossa programação, acompanhando a gente aí pelo seu rádio, esteja você em casa, no carro ou no trabalho, agradecemos a sua audiência. 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
1: Caio Laço. Se é assim que você quer, vai ser, vai ser, vai ser.

0: Você tá curtindo aí a melhor programação do seu radinho. Você pode também seguir as nossas redes sociais aí. Siga as redes sociais da rádio no Facebook, no Instagram, no TikTok também. E pode participar através do WhatsApp. Hoje, traz pra gente qual é a dica de hoje. Vamos lá.
1: Bora pra nossa diquinha do dia. Nosso método simples pra limpar a panela de ferro não tem segredo. Você vai enxaguar a panela ainda quente, tá? Vai jogar um pouco de sal grosso dentro da panela. E aí, você vai espalhar o sal grosso e usar uma esponja pra esfregar como se o sal fosse o sabão, digamos assim, né? Vai enxaguar e vai secar, né? No fogão ali pra poder evitar ferrugem. Pra finalizar, você umedece uma toalhinha, um papel toalha com um pouco de óleo, né? E passa no fundo e nas laterais do interior da panela pra conservar. Mas é só isso. O sal funciona como um hiper abrasivo ali pro ferro, tirando tudo, deixando ele limpinho. Depois você seca bem pra não enferrujar e passa a camada de óleo protetora. Você vai ver. Suas panelas de ferro nunca mais vai ter ferrugem.
0: Funciona, né? Principalmente o pessoal que tem panela de ferro em casa, funciona, fogão a lenha.
1: Fernando, eu não tenho panela de ferro, mas eu tenho um disco de arado que às vezes a gente gosta de fazer um bife ali na chapa, né?
2: Ajuda, né?
1: Esses dias meu marido fez um fondue, ficou assim delicioso. Oh. E eu conservo ele exatamente com essa dica, tanto na hora de lavar utilizando sal grosso pra tirar o que ficou grudadinho, quanto, né, eu uso o papel toalha e o óleo de soja mesmo, mas pode ser banha de porco, pode ser qualquer fonte de gordura, azeite, né, mas quem que vai usar azeite, né, gente? Azeite tá caro, pra conservar ele, e realmente ele não enferruja, viu?
0: Mas tem um fundamento, sabe por quê? Porque churrasqueiro bom, sabe que ao terminar o churrasco não se lava a grelha, sabia disso? Quem usa grelha?
1: Diz que a gordura conserva, né?
0: Você tem que esperar esfriar. E aí você coloca a grelha num saco grande, amarra e guarda. Guarda lá, deixa lá. Aí, da próxima vez que você for usar a grelha, é que você vai lavar ela antes de usar. Porque daí ela não enferruja.
1: Sim, eu acho que é desse princípio aí da panela de ferro.
0: Tá aí uma dica que você poderia trazer pra gente em breve, né? Não lavar a grelha da sua churrasqueira.
1: Vou trazer.
0: Valeu, Gi.
1: Valeu.
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0: 18 horas.
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2: O anjo do Senhor anunciou a Maria, e ela concebeu do Espírito Santo. Ave Maria, cheia de graça, o Senhor é convosco. Bendita sois vós entre as mulheres, e bendito é o fruto do vosso ventre, Jesus. Santa Maria, Mãe de Deus, rogai por nós, pecadores, agora e na hora de nossa morte. Amém. Rogai por nós, Santa Mãe de Deus, para que sejamos dignos das promessas de Cristo. Oremos. Infundi, Senhor, como vos pedimos, a vossa graça em nossas almas, para que nós, que pela anunciação do anjo, vimos ao conhecimento da encarnação de Jesus Cristo, vosso Filho, por sua paixão e morte, sejamos conduzidos à glória da ressurreição, pelo mesmo Cristo, Senhor nosso. Amém.
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0: 18 horas e 4 minutos. 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

0: Boa quinta-feira para você. As árvores solitárias, quando conseguem crescer, crescem fortes. Essa frase é de Winston Churchill. E essa frase vai nos lembrando que nem sempre a força nasce da facilidade das coisas. Muitas vezes ela é construída nos períodos em que caminhamos sozinhos, enfrentando desafios que ninguém vê e também vencendo batalhas silenciosas. E é justamente nesses momentos que nós aprendemos a confiar mais em nós mesmos, a desenvolver coragem, paciência e maturidade também. Na vida, haverão dias em que o apoio será pequeno, os aplausos inexistentes e as dúvidas parecerão maiores do que os sonhos. Mas não permita que isso faça você desistir. Assim como uma árvore enfrenta ventos, tempestades, calor intenso, longos períodos de seca para poder criar raízes profundas, nós também precisamos enfrentar dificuldades para poder fortalecer o nosso caráter e também a nossa determinação. As pessoas mais fortes, elas não são aquelas que nunca sofreram, são aquelas que transformaram as dores em aprendizado e transformaram os obstáculos em experiências e as quedas em impulso para poder recomeçar. Cada desafio vencido deixa uma marca muito profunda, claro, mas também deixa uma nova capacidade para poder enfrentar o próximo passo. Então, se hoje você está sentindo que está caminhando sozinho, esse momento pode estar preparando você para algo muito maior. Continue firme, mantenha suas raízes nos seus valores e não desista dos seus objetivos. O tempo ele vai revelar que toda a luta teve um propósito. E quando você olhar para trás, você vai perceber que foi justamente nos períodos de maior solidão que nasceu a força capaz de transformar a sua história. Vai lá, campeão!
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uma atrás da outra. Menos intervalos, mais música boa, muita informação do Brasil e do mundo. Muitos alôs também. Vai mandando seu WhatsApp aí pra gente. Aqui você fica muito bem informado e ouvindo a melhor programação musical. E a música não para. Vamos lá.

0: sensacional, é uma atrás da outra. Fala a verdade, é só música boa aqui na nossa programação, na programação da Oriente. Aliás, só lembrando, né, você que tá aí na sintonia, que você pode mandar um WhatsApp aqui pra nossa programação e pedir a sua música. O número do nosso WhatsApp é 33997096596. Também através da nossa página no Facebook, que é o www.facebook.com/RedeOrienteFM. Vai lá, segue a gente.
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0: programa não para. Por quê? Porque por aqui a gente manda aquele super alô pra quem tá na sintonia da nossa programação. Meu amigo Fabiano Vitor também tá aí na sintonia. O Caio, a Daniela Marinho, obrigado pelo carinho. Kaique, meu xará Fernando Oliveira, Aline Paixão, obrigado pelo carinho, pela audiência. Bianca, a Karina, o Jefferson Farias e a Juliana Souza também estão acompanhando o programa, estão no trabalho. Obrigado pelo carinho, obrigado pela sintonia.
1: Maravilha, fica por aí porque já já você vai ouvir muito mais por aqui.
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0: 18 horas e 20 minutos.
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6: 18 horas e 23 minutos.
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1: E aos 2 aninhos de idade, a menina Lucy Melini, ela faz uma doação de medula óssea e salvou a vida da irmã mais velha, Emma, que tem 5 anos, diagnosticada com uma doença rara e grave. Hoje, 6 meses após o transplante, as duas estão juntas em casa e mais unidas do que nunca. A história delas aconteceu em Salt Lake City, lá nos Estados Unidos. Salt Lake City, né? E a Emma, ela foi diagnosticada com anemia aplástica, que é uma doença rara em que a medula óssea deixa de produzir as células do sangue. Sem o transplante, as chances de recuperação eram muito pequenas. E ela está percebendo que a Lucy salvou a vida dela. As duas têm um vínculo muito especial agora, disse a mãe, Amanda Melini, em uma entrevista a uma revista local. Tudo começou 4 dias antes do Natal de 2025, quando a Amanda percebeu uma erupção e um inchaço na perna da garotinha Emma. Aí o pediatra pediu exames imediatamente. A primeira notícia trouxe alívio. Não era leucemia, mas veio outra preocupação. Os exames, eles confirmaram que a Emma tinha anemia aplástica, que é uma doença rara que pode surgir em qualquer idade e que impede a medula óssea de fabricar novas células sanguíneas. Dependendo da gravidade, ela pode colocar a vida do paciente em risco. Mas graças a Deus, agora tá tudo bem entre as duas e estão mais unidas do que nunca. 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
1: Respira fundo aí, curte o que vem agora, porque é só música boa.

0: Alô, pessoal de Santa Cruz de Salinas, Curral de Dentro e também Ninheira. Muito obrigado pelo carinho, muito obrigado pela sintonia de cada um de vocês aqui na Oriente.
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Que dia maravilhoso e que dia sensacional. Porque você tá aí acompanhando a nossa programação. Nosso muito obrigado pela sua audiência. É muito bom saber que tem assim, ó, um monte de gente ouvindo a gente por toda a cidade. Obrigado pelo carinho, muito obrigado pela sua sintonia. Vamos nessa, a música não para.

0: música não para aqui na Rádio Oriente FM. 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

0: Sensacional, que bom que você está acompanhando o nosso programa. Obrigado pelo carinho, viu? Obrigado pela tua audiência. É hora de registrar as participações aqui. Quem está com a gente é o Alves Batista, também o George, a Mariane Figueiredo também está adorando a nossa programação, a Eliane Maria, a Maiara, obrigado pelo carinho, a Nena. Alô, Jairo Dias, aquele abraço. Daqui a pouquinho tem mais alôs, tá?
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4: A Oriente FM informa a hora certa.
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0: 18:44.
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0: 18h46.
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2: Sabrina Sato vai apresentar um programa novo para poder ajudar na adoção de cães resgatados e fazer com que encontrem novas famílias. O Dog House Brasil, reality do GNT, ele vai acompanhar encontros entre os animais e pessoas interessadas em adotar, com apoio de especialistas para poder encontrar o lar mais adequado para cada um deles. A versão brasileira é baseada em um formato exibido em países como o Reino Unido, Austrália, Espanha e Alemanha. As gravações começam em agosto desse ano, com produção da Box Fish. E a estreia está prevista para esse ano no GNT e também na Globoplay. Vamos aguardar.
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2: E vamos lá, se prepara aí, porque tem muito mais sucesso chegando.

0: momento.
1: Sensacional, tá vendo aí, né? Só musicão pra quem tá acompanhando a nossa programação nesse dia maravilhoso. Continue participando da nossa programação, porque daqui a pouquinho eu vou mandar aquele alô sensacional pra você. Vamos lá, a música continua.

0: vamos lá, né? Vamos seguindo aí a nossa programação, mandando alôzinhos para quem tá acompanhando a gente. Alô, Anderson, aquele abraço para você. Juca também, o Peterson, o Jean, o Jonathan e o Luiz Henrique também tá acompanhando a gente aí. Obrigado pelo carinho.
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5: Vem aí a voz do Brasil. Brasília, 19 horas. Está no ar a Voz do Brasil. As notícias do governo federal que movimentaram o país no dia de hoje.
6: Olá. Olá, boa noite.
5: Boa noite para você que nos acompanha em todo o país.
6: Quinta-feira, 23 de julho de 2026.
5: E vamos ao destaque do dia.
6: Governo contesta a decisão dos Estados Unidos de impor nova tarifa de 12,5% a produtos brasileiros.
5: E diz que o Brasil é reconhecido na Organização Internacional do Trabalho pelo combate ao trabalho forçado.
6: Restituição do imposto de renda.
5: Receita Federal abre amanhã consulta ao terceiro lote de pagamento.
6: Depósito será feito no dia 31 de julho, Thaisa de Araújo.
7: Para saber se a sua restituição foi liberada, basta acessar o serviço Meu Imposto de Renda no site da Receita Federal ou consultar pelo aplicativo oficial do órgão em celulares e tablets.
5: Ciência e inovação contra desigualdades.
6: Prêmio Jovem Cientista reconhece iniciativas que desenvolvem tecnologias de inteligência artificial com impacto social.
5: Sobre o assunto, conversamos com Olival Freire Júnior, presidente do CNPq.
8: Todos os alunos do segundo grau da universidade, aluno de mestrado, aluno de doutorado, um jovem pesquisador já com doutorado, todos esses podem se candidatar.
6: Na apresentação da Voz do Brasil, Luciana Vasconcelos e eu, Ellen Bernardes.
5: E acompanhe a gente ao vivo, acesse radiogov.ebc.com.br ou o canal Gov na sua TV aberta.
6: Produtores rurais devem ficar atentos. Os imóveis cadastrados no Cadastro Ambiental Rural, o CAR, precisam ter as informações validadas ou corrigidas.
5: A consulta é simples e pode ser feita pela internet.
6: Quem não verificar possíveis pendências pode perder benefícios. Saiba como consultar a situação do cadastro.
9: Mais de 845 mil produtores rurais de todo o Brasil receberam notificação para validar as informações de seus imóveis no Cadastro Ambiental Rural. As notificações foram enviadas pelo gov.br. Para consultar se o imóvel tem alguma pendência, o proprietário deve acessar o site www.car.gov.br e consultar a caixa de mensagem da Central Proprietário Possuidor, como explica Henrique Dolabella, diretor do Cadastro Ambiental Rural.
10: A mensagem pode ser para validar a análise que o Estado fez, pode ser para retificar alguma informação que o Estado identificou que não estava corretamente declarado, ou pode ser para subir algum documento comprovando aquela informação. Em outros estados que não usam o sistema federal, que usam o sistema estadual próprio, aí ele vai ter que entrar no SICAR do estado, né, e cada estado vai ter o seu processo.
9: O CAR funciona como um mapa digital das áreas rurais e compõe uma base de dados para controle, monitoramento, planejamento ambiental e econômico e combate ao desmatamento. Atualmente, 8 milhões de propriedades estão inscritas no Cadastro Ambiental Rural. De acordo com Gabriela Gonçalves, coordenadora-geral da gestão do SICAR, o registro é obrigatório, gratuito e dá oportunidades para quem vive no campo.
11: É muito importante estar com o cadastro em dia e acompanhar as notificações da Central do Proprietário Possuidor, porque o Cadastro Ambiental Rural ele é obrigatório para o acesso ao crédito, ele também traz melhores condições de acesso ao crédito quando ele está regularizado, então é necessário e vale muito a pena acompanhar o Cadastro Ambiental Rural através da Central do Proprietário Possuidor.
9: Produtores do Acre, Rondônia, Pará, Tocantins, Mato Grosso do Sul, Goiás, Bahia, Espírito Santo, São Paulo e Santa Catarina devem acessar os cadastros ambientais do próprio estado para checar pendências. Todos os demais vão encontrar as informações no sistema federal, car.gov.br. Reportagem Graziele Bezerra.
12: E produtores rurais podem procurar na Embrapa orientações sobre as mudanças climáticas causadas pelo El Niño.
13: As previsões climáticas indicam mais chuva e temperaturas acima da média para a região sul do país nos próximos meses.
12: Diante desse cenário, produtores rurais podem adotar medidas de planejamento para reduzir os impactos nas lavouras e na pecuária.
14: O El Niño deve permanecer até o início de 2027 e trazer mais chuva, maior nebulosidade e temperaturas acima da média para a região sul do país. Mas, segundo especialistas, conhecer o fenômeno com antecedência permite reduzir riscos no campo. Orientações técnicas voltadas às principais atividades agropecuárias da região reúnem recomendações que podem auxiliar os produtores nesse planejamento, explica José Reinaldo Moraes, pesquisador da Embrapa Clima Temperado.
15: Ele reúne aí recomendações específicas para grãos, fruticultura, silvicultura, horticultura, pastagem, né, diversas aí, né, tipos de manejo, sempre com base no histórico de eventos, né, anteriores que nós tivemos, e também no conhecimento acumulado de anos, né, que a gente tem aí de convivência com esse fenômeno.
14: O documento recomenda que o produtor acompanhe as previsões meteorológicas oficiais, respeite o zoneamento agrícola de risco climático, planeje os investimentos e considere a contratação do seguro rural. A orientação é adaptar o manejo de acordo com cada cultura, já que os efeitos do El Niño variam entre lavouras e sistemas de produção. Nos cereais de inverno, como trigo, cevada e aveia, a atenção deve ser redobrada com doenças e com o planejamento da colheita. Para soja, milho e arroz irrigado, o foco está na drenagem das áreas, conservação do solo e monitoramento fitossanitário, para detectar pragas e doenças. Já na fruticultura, o excesso de chuva pode favorecer erosões, doenças e até comprometer a produtividade dos pomares. O pesquisador José Reinaldo da Embrapa ressalta que planejar pode evitar grandes perdas no campo.
15: Quanto antes o produtor incorporar essas orientações, né, no plano da sua safra, menor tende ele a sofrer os impactos financeiros, né, que pode levar o El Niño.
14: Além das recomendações para cada atividade, prevenir perdas começa antes mesmo da chegada das chuvas. O acompanhamento das informações climáticas e a adoção de práticas já conhecidas pela pesquisa ajudam o produtor a tomar decisões mais seguras e aumentar a capacidade de enfrentar os desafios provocados pelo El Niño. Reportagem Pablo Mundim.
13: E a chegada do El Niño, com previsão de mudanças climáticas, acendem o alerta dos cuidados para evitar doenças transmitidas por insetos e mosquitos, como dengue e chikungunya.
12: Altas temperaturas e maior volume de chuva em algumas regiões podem favorecer a circulação do mosquito Aedes aegypti a partir do segundo semestre desse ano.
13: E o Ministério da Saúde recomenda que estados e municípios intensifiquem as ações de vigilância e controle. Saiba mais com Diego Freitas.
16: O Ministério da Saúde emitiu uma nota técnica em que alerta estados e municípios para a possibilidade de aumento na transmissão de arboviroses, como dengue e chikungunya, em razão da previsão de ocorrência do fenômeno El Niño ao longo do segundo semestre deste ano. Segundo projeções citadas no documento, o aumento das temperaturas e das chuvas em algumas regiões e os períodos de seca em outras áreas podem favorecer a proliferação do mosquito Aedes aegypti. A estimativa é de cerca de 1 milhão e 700 mil casos de dengue em 2027, considerando cenários climáticos que ainda podem ser atualizados. A orientação é reforçar as ações de vigilância e controle, com bloqueio da transmissão nos primeiros casos identificados, reorganização das atividades dos agentes de combate às endemias e adoção das medidas de controle do vetor. A população também deve eliminar possíveis criadouros do mosquito, observar os sintomas das arboviroses e procurar atendimento de saúde ao surgimento dos primeiros sinais da doença. Para acompanhar os alertas, basta acessar o portal info.dengue.mate.br. Diego Freitas, para a Voz do Brasil.
12: Os Estados Unidos anunciaram novas tarifas de importação a produtos brasileiros.
13: E o governo brasileiro acaba de divulgar nota contestando a decisão.
12: A repórter Luana Karen está aqui no estúdio da Voz do Brasil e tem mais informações pra gente. Boa noite, Luana.
17: Boa noite, Luciana e Ellen. Boa noite aos ouvintes da Voz do Brasil. Olha, em nota divulgada há pouco, o governo brasileiro rechaçou a decisão do governo dos Estados Unidos de impor tarifas de 12,5% sobre produtos brasileiros. A nova tarifa está relacionada a investigações sobre trabalho forçado. De acordo com a nota assinada pela Secretaria de Comunicação Social da Presidência da República, ao longo da investigação, o Ministério do Trabalho e Emprego prestou explicações e forneceu farta documentação sobre a legislação brasileira e da atuação das autoridades aduaneiras para coibir importações de bens produzidos por trabalho forçado. O documento afirma que o Brasil é reconhecido há décadas pela Organização Internacional do Trabalho, pelos fortes compromissos assumidos no combate ao trabalho forçado. Além do compromisso internacional com o combate ao trabalho forçado, o governo brasileiro cita o compromisso interno intensificado pelas políticas domésticas de fiscalização, prevenção, acolhimento das vítimas e combate ao trabalho escravo contemporâneo. A nota ainda destaca que o governo brasileiro responsabiliza as empresas e indivíduos, aplicando multas severas e mantendo um cadastro de lista suja de empregadores.
13: Luana, e o governo indicou quais são as medidas que deve tomar a partir de agora?
17: Indicou sim, Ellen. O documento afirma que o Brasil iniciará imediatamente os trâmites para acionar os instrumentos previstos na Lei de Reciprocidade, aprovada por unanimidade pelo Congresso Nacional, e levará o tema ao Mecanismo de Solução de Controvérsias da Organização Mundial do Comércio. Ellen e Luciana.
12: Luana, muito obrigada pela sua participação ao vivo aqui na Voz do Brasil.
13: O papel da ciência é transformar a realidade e trazer melhorias práticas para o dia a dia da sociedade.
12: Com essa missão, o Prêmio Jovem Cientista chega à sua 32ª edição, destacando a inteligência artificial para o bem comum.
13: O objetivo é reconhecer projetos de estudantes e pesquisadores que utilizem a inteligência artificial para reduzir desigualdades, proteger o meio ambiente e melhorar os serviços públicos no Brasil.
12: Para falar sobre o prêmio e como a ciência pode revolucionar o uso da tecnologia no nosso dia a dia, eu e Nazi Brum conversamos mais cedo com Olival Freire Júnior, presidente do Conselho Nacional de Desenvolvimento Científico e Tecnológico, CNPq. Vamos ouvir. Nós vamos conversar agora sobre ciência. Presidente, muito obrigada pela sua participação aqui na Voz Brasil.
18: Muito obrigado.
12: Para começar, vamos falar sobre o Prêmio Jovem Cientista. O que é esse prêmio?
18: É uma das ações mais tradicionais do CNPq. Ela tem quase 50 anos de existência. É uma iniciativa conjunta do CNPq com a Fundação Roberto Marinho. E temos também sempre um patrocinador master que pode variar ao longo do tempo. Atualmente é a Shell. Qual é a importância desse prêmio? Eu gosto de dizer que prêmios são importantes em todas as atividades humanas. Acabamos de ver um exemplo de um prêmio que foi um fracasso para nós brasileiros. Qual é o brasileiro que não ficou frustrado com a Copa do Mundo? E qual é o brasileiro que não ficou contente com o desempenho do Wagner Moura e da Fernanda Torres na premiação do cinema? Então, prêmios são importantes em quaisquer atividades e na ciência não é diferente. A particularidade desse prêmio, que é um prêmio para tentar fisgar um jovem promissor. Então não é o prêmio, não é um prêmio Nobel, não é o prêmio Álvaro Alberto, então não é o prêmio para o pesquisador já consolidado. Então é uma tentativa, nos mantendo na questão do futebol.

0: Instituto Raul, para apresentarem seus trabalhos para aquele público, que era um público diversificado, que estava comemorando os 75 anos do CNPq.
1: Bom, presidente, esse ano, qual que é o tema do Prêmio Jovem Cientista e por que que ele foi escolhido?
0: Então, isso é muito importante porque o tema, ele orienta a escolha e orienta quem vai se candidatar, e a gente sempre busca um tema na fronteira da pesquisa. Já tivemos o tema, como no ano passado, o problema da mudança climática em escala global, e o tema desse ano é inteligência artificial relacionada ao bem comum. Esse dilema que o mundo inteiro hoje atravessa, de uma transição tecnológica disruptiva, mas uma transição em que nós estamos preocupados com o modo como a sociedade incorpora e não se perde nessa transição.
2: E como é que o investimento em jovens talentos pode contribuir para esse desenvolvimento tecnológico, científico do país?
0: Veja, os prêmios, eles são importantes também pelo valor financeiro, pelas bolsas que são atribuídos. Mas eles também colocam luz sobre certos projetos. Eu falei dos projetos desse ano. Um dos projetos que eu posso reportar para vocês é um projeto que foi destacado. Era um projeto de você ter uma célula fotoelétrica portátil que aquele coletor de castanha na floresta amazônica, veja que eu estou falando de um produto que o Brasil vende para o mundo inteiro. Não, Brasília Nuts, aqui a gente chama de castanha do Pará, o pessoal do Acre, do Amapá vai me matar, né? Mas eu estou fazendo a ressalva, né? É a castanha do Brasil. Né? Então o prêmio é um kit portátil que você carrega nas costas. Eu confesso para vocês que eu participei da entrega desse prêmio. Eu achei importante, mas eu não entendi a profundidade do impacto desse prêmio. Eu só compreendi tempos depois, numa viagem ao Amapá, e eu conversando com mais calma com o orientador da Emanuele, e aí ele me explicou o tempo que o castanheiro passa sem contato telefônico, sem luz à noite, 40 dias, 60 dias. Então você veja que é algo que, é claro que ainda é um projeto, é um piloto, ainda precisa chegar, ter escala para chegar no mercado, mas é algo que impacta na vida dos povos da Amazônia e impacta na economia brasileira, porque é o pessoal que coleta um dos produtos de exportação do Brasil.
1: Então são projetos que podem fazer a diferença realmente, né?
0: Exatamente, exatamente.
2: E quem pode participar desse prêmio que vai falar de inteligência artificial, que é um tema tão atual, como o senhor disse, né?
0: Em princípio, porque o prêmio tem faixas, então, em princípio, todos os alunos do segundo grau, da universidade, aluno de mestrado, aluno de doutorado, um jovem pesquisador já com doutorado, todos esses podem se candidatar. Aí tem que olhar no edital qual a faixa em que ele se enquadra.
2: E vamos lembrar que o endereço, para quem tiver interesse no prêmio, é jovemcientista.cnpq.br.
0: Perfeito.
2: Todo mundo pode participar e tentar impactar, mandar projetos que impactem, né, a vida, não só do cientista, mas também do país, né, presidente?
0: E se tiver alguma confusão, bota lá no Google, Jovem Pesquisador CNPq, não vai dar outro endereço, é esse que você acabou de falar.
1: Agora, presidente, vamos falar rapidamente sobre a SBPC, a Sociedade Brasileira para o Progresso da Ciência, que começa agora. Como é que vai ser a participação do CNPq?
0: Veja, a SBPC é uma entidade da sociedade civil, até um pouco mais antiga do que o CNPq, né? Mas que tem tido um importante papel ao longo da história do Brasil. É a voz do cientista que, como sociedade civil, se dirige à própria sociedade e ao governo. Então, o CNPq sempre apoiou essa reunião da Sociedade Brasileira do Progresso da Ciência e sempre participou dessa reunião. Esse ano, em Niterói, belíssima cidade, nós vamos participar com uma atração, dentre outras, que essa atração eu queria chamar a atenção. Nós concebemos uma linha do tempo, a propósito dos 75 anos do CNPq, uma linha do tempo que dá corpo e voz ao lema dos 75 anos, que é "Olhando bem, tem CNPq". É a ideia de que em muitas das atividades de ciência e tecnologia que nós brasileiros nos orgulhamos, por vezes a gente não percebe

0: que tem a marca do CNPq. Então, nessa linha do tempo, a gente vai encontrar, por exemplo, pesquisa de petróleo em águas profundas, tem o DNA do CNPq. A atividade do ITA, que permitiu a criação da Embraer, que hoje o Brasil tem a terceira empresa de aeronáutica do mundo, tem o DNA do CNPq. Citei esses exemplos, mas tem, eu diria, vários outros. O desafio do enriquecimento do urânio, o desafio de ter transformado o Brasil nessa enorme potência agrícola, tem lá o selo da Embrapa. Então, por vezes, o selo do CNPq não aparece tão diretamente. É preciso olhar bem para ver o apoio do CNPq. Então, quem tiver a oportunidade de ir a Niterói, eu convido para que passe no estande do CNPq para ver essa linha do tempo.
1: Muito obrigada pela sua participação aqui na Voz do Brasil. A gente conversou com o presidente do Conselho Nacional de Desenvolvimento Científico e Tecnológico, Olival Freire Júnior. Muito obrigada, presidente.
0: Agradeço a vocês pela possibilidade de falar do CNPq, de falar da pesquisa no Brasil, e agradeço também, claro, à EBC e ao público que nos acompanhou.
2: E a consulta ao terceiro lote de restituição do Imposto de Renda 2026 será aberta nesta sexta-feira, dia 24 de julho.
1: Quem ainda não recebeu a restituição deve verificar se há inconsistências.
2: Saiba como verificar a restituição e resolver possíveis pendências.
3: A consulta ao terceiro lote da restituição do Imposto de Renda será liberada nesta sexta-feira, dia 24, a partir das 9 horas. Mais de 2 milhões e 700 mil contribuintes serão contemplados e o pagamento está previsto para o dia 31 de julho. Para saber se a sua restituição foi liberada, basta acessar o serviço Meu Imposto de Renda no site da Receita Federal ou consultar pelo aplicativo oficial do órgão em celulares e tablets. De acordo com a Receita Federal, cerca de 165 mil restituições não foram creditadas, porque o contribuinte informou o CPF como chave PIX para recebimento, mas não possui conta bancária vinculada a essa chave. Nesses casos, é possível cadastrar uma chave PIX CPF junto a uma instituição financeira, atualizar os dados pelo serviço Meu Imposto de Renda ou enviar uma declaração retificadora. Após o processamento, permanecerão pendentes apenas restituições que ficaram retidas em malha fiscal ou que apresentam inconsistências nos dados bancários informados para recebimento, como os casos relacionados à chave PIX. Thaís de Araújo, para a Voz do Brasil.
1: Atenção, microempreendedores individuais e microempresários.
2: A implantação do novo Cadastro Nacional da Pessoa Jurídica pela Receita Federal vai suspender temporariamente os serviços de abertura, alteração e baixa de empresas realizadas pelas juntas comerciais.
1: Até o próximo sábado, às 7 horas da manhã, a base do CNPJ fica disponível apenas para consultas.
2: No sábado, a base ficará totalmente indisponível, impossibilitando consultas e qualquer outra operação relacionada ao cadastro.
1: O prazo para o restabelecimento total dos serviços está previsto para segunda-feira, 27 de julho.
2: A emissão do novo formato do CNPJ alfanumérico está marcada para o dia 31 de julho.
1: E atenção, estudantes, termina amanhã o prazo para os pré-selecionados da primeira chamada do ProUni entregarem a documentação que comprova as informações de inscrição à instituição de ensino onde foram selecionados.
2: Neste segundo semestre, o programa oferece mais de 471 mil bolsas de estudos parciais e integrais em todo o país.
4: Os estudantes pré-selecionados no programa Universidade para Todos, o ProUni, do segundo semestre deste ano, têm até sexta-feira, dia 24, para comprovar as informações passadas durante a inscrição. A documentação exigida pode ser apresentada diretamente na instituição em que o aluno foi pré-selecionado. É responsabilidade do candidato verificar com a universidade os horários e locais para realizar este processo. A perda do prazo ou não comprovação das informações implicará na reprovação dos alunos. Quem não foi pré-selecionado nesta etapa poderá participar da segunda chamada do ProUni, prevista prevista para o dia 5 de agosto. Também será possível manifestar interesse na lista de espera entre os dias 26 e 27 de agosto. A divulgação da lista ocorrerá no dia 1º de setembro e a comprovação das informações deve ser feita entre 1º e 14 de setembro. Nesta edição, o ProUni recebeu mais de 529 mil inscrições e ofertou 471.304 bolsas de estudo em 380 cursos de graduação. A iniciativa oferece bolsas de estudo integrais que cobrem 100% do valor da mensalidade e parciais, que correspondem a 50%. A iniciativa é realizada duas vezes ao ano. Mais informações em acessounico.mec.gov.br/ProUni. Thaísa Vitória para a Voz do Brasil.
1: O Ministério da Educação recebe até o dia 31 de julho a declaração do Censo Escolar 2026 e orienta gestores a preencherem os dados referente aos alunos da educação especial.
2: Eles podem acessar um guia do INEP com orientações específicas sobre oferta de atendimento educacional especializado.
1: Os dados devem ser fornecidos em educacenso.inep.gov.br.
2: E essas foram as notícias do Governo Federal.
1: Uma realização da Secretaria de Comunicação Social da Presidência da República.
2: Com produção da empresa Brasil de Comunicação.
1: Fique agora com as notícias do Poder Judiciário e do Congresso Nacional. Uma boa noite.
2: Boa noite e até amanhã.
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7: Decisão do Supremo Tribunal Federal permite retomada da cobrança de IPTU em Teresina, no Piauí.
8: STJ reafirma que quando a vítima de homicídio deixa filhos menores, essa consequência pode aumentar a pena base do condenado.
7: TSE orienta tribunais regionais a criarem parcerias com instituições especializadas para combater a desinformação eleitoral.
8: Boa noite, eu sou Marcela Luiza.
7: Eu sou Walter Lima.
8: O Supremo Tribunal Federal suspendeu o liminar do Tribunal de Justiça do Piauí, que havia interrompido a cobrança de IPTU na cidade de Teresina.
7: De acordo com a decisão do ministro Alexandre de Moraes, o município declarou que a queda da arrecadação poderia causar grave impacto na economia pública e comprometer a execução de serviços essenciais. Fernanda Porto.
9: Diante da urgência, o caso foi julgado pelo ministro Alexandre de Moraes, que está na presidência do STF nesta segunda quinzena de julho. Ao atender o pedido para restabelecer a cobrança do imposto, o ministro Alexandre de Moraes considerou o levantamento da Secretaria Municipal de Finanças de Teresina, que indica que a paralisação da cobrança do IPTU impactou em arrecadação de mais de 84 milhões de reais. Na decisão, o ministro Alexandre de Moraes ressaltou que o município demonstrou que a queda de arrecadação poderia causar grave impacto na economia pública e comprometer a execução de serviços essenciais.
8: Quando a vítima de um homicídio deixa filhos menores, essa consequência pode aumentar a pena base do condenado.
7: Esse entendimento foi reafirmado pelo Superior Tribunal de Justiça. Fátima Uchoa.
10: Agora, sob o rito dos recursos repetitivos, a terceira sessão do STJ fixou essa tese que deve ser observada por juízes e tribunais. De acordo com o relator ministro Reinaldo Soares da Fonseca, o fato de a vítima do crime deixar filhos menores pode repercutir no aspecto material e gerar impacto em questões emocionais. Mas esse posicionamento não pode ser aplicado automaticamente porque transformaria uma circunstância judicial em fator objetivo de aumento da pena. Ainda segundo o ministro, ministro, não é necessário exigir a comprovação de impacto excepcional ou individualizado para os dependentes da vítima, sob o risco de se esvaziar a própria finalidade da análise dessa circunstância judicial.
8: O Tribunal Superior Eleitoral orienta tribunais regionais a criarem parcerias com instituições especializadas para combater a desinformação eleitoral.
7: A ação permitirá a ampliação da capacidade técnica da Justiça Eleitoral, garantindo segurança jurídica na análise de processos que envolvam desinformação e conteúdo gerado por inteligência artificial. Juliana Cariri.
11: Os acordos poderão prever o compartilhamento de metodologias, o acesso a profissionais especializados, laboratórios e ações de capacitação. O TSE ressalta que as parcerias não alteram as competências das autoridades judiciárias nem as garantias.
8: Tribunal Superior do Trabalho mantém decisão que anulou reintegração de metalúrgico demitido por justa causa.
7: O trabalhador foi dispensado após comentar em rede social sobre a empresa em que ele trabalhava. Marla Lacerda.
12: O metalúrgico havia sido reintegrado por decisão provisória em primeira instância, alegando que sofria de depressão e que não podia ser dispensado por motivo de doença ocupacional. Mas o TRT de Campinas, São Paulo, suspendeu a medida. O caso foi analisado então pela SDI2 do TST, que confirmou a decisão de segundo grau. Para o colegiado, ainda não há elementos suficientes para concluir que a demissão foi irregular. Os ministros destacaram também que a estabilidade pela doença ocupacional não impede a dispensa por justa causa. Portanto, a validade da demissão ainda será analisada na ação principal após a produção das provas necessárias.
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8: Uma boa noite.
7: E até amanhã.
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13: Está no ar o Jornal do Senado.
14: Eu sou Humberto Pinheiro e estes são os destaques de hoje do Jornal do Senado, que começa agora. Nova lei fortalece a produção nacional de medicamentos e vacina. Piso dos professores, frete rodoviário e renovação da CNH estão entre as medidas aprovadas pelo Senado. Emendas parlamentares para shows podem ser proibidas. Boa noite. Foi sancionada a lei que cria a Estratégia Nacional para o Desenvolvimento do Complexo Econômico Industrial da Saúde. A nova legislação busca fortalecer a produção nacional de medicamentos, vacinas, equipamentos e insumos médicos. O objetivo é reduzir a dependência do Brasil de produtos importados, ampliar a capacidade da indústria nacional e garantir mais segurança no abastecimento do sistema de saúde. A reportagem é de Patrícia Oliveira.
15: São mecanismos para incentivar empresas e instituições de pesquisa a desenvolver e fabricar esses produtos no país. A nova lei também amplia parcerias entre o governo, universidades e empresas e prevê linhas de crédito. Para o relator do projeto que deu origem à lei, senador Rogério Carvalho, do PT de Sergipe, a pesquisa tecnológica em saúde deve se voltar para soluções dos problemas brasileiros.
16: A pandemia de Covid-19 demonstrou que buscar a autossuficiência em fármacos, vacinas e equipamentos hospitalares é um dever do Estado para assegurar o direito constitucional à saúde.
15: A nova lei também altera normas do SUS e a lei de licitações para facilitar as compras públicas no setor de saúde.
14: No primeiro semestre de 2026, o Senado aprovou medidas provisórias que tratam do piso salarial dos professores da educação básica e do frete rodoviário de cargas. Os senadores também deram aval à renovação automática da Carteira Nacional de Habilitação. Repórter Pedro Pincer.
17: O Congresso Nacional aprovou medidas provisórias importantes, como a que reajusta o piso salarial dos professores da educação básica para R$ 5.130,63 em 2026, um aumento de 5,4% sobre o valor anterior, com ganho real de 1,5 ponto percentual acima da inflação. O texto aprovado estabelece novo cálculo para reajuste anual. A senadora professora Dorinha Seabra, do União do Tocantins, destacou a importância de valorizar o trabalho dos docentes.
18: Não tem educação boa, nem educação de qualidade, se os profissionais da educação não forem devidamente respeitados e valorizados. Esse é o nosso apelo para que, a partir do piso, as carreiras sejam reorganizadas nos diferentes municípios brasileiros e nossos estados.
17: Outro destaque foi a medida provisória que altera as regras e o cálculo do piso mínimo do frete rodoviário de cargas para considerar custos operacionais. A medida beneficia os caminhoneiros por estabelecer novas regras de regulamentação para empresas que contratem caminhoneiros para a realização de transporte rodoviário de cargas. Para o senador Stevenson Valentim, do Podemos do Rio Grande do Norte, a medida faz justiça e traz tranquilidade para a categoria.
19: Entendo que esse viés da multa já atingiu a sua pedagogia. E permanecer com essa injustiça é passar uma ideia de vingança e que não contribui nada para a sociedade. É importante que o caminhoneiro esteja preocupado com a carga, com o seu horário de entrega, com a distância da família, com as condições das nossas rodovias.
17: Outra medida provisória aprovada no primeiro semestre do ano garante a renovação automática da Carteira Nacional de Habilitação de motoristas que, ao término da validade do documento, estiverem no Registro Nacional Positivo de Condutores. O cadastro mostrará o nome das pessoas que não tenham cometido nenhuma infração de trânsito nos últimos 12 meses.
14: E o Senado deve analisar a partir de agosto um projeto que cria o Prêmio Nacional da Educação Brasileira. A proposta busca reconhecer iniciativas de estados, municípios, escolas e estudantes que contribuam para melhorar a educação. O objetivo é valorizar boas práticas e incentivar ações que fortaleçam a educação em diferentes etapas, da educação infantil ao ensino médio. A proposta prevê categorias específicas para reconhecer experiências bem-sucedidas em todo o país. Os detalhes com o repórter Rodrigo Rezende.
20: O Senado deve analisar a partir de agosto um projeto que cria o Prêmio Nacional da Educação Brasileira. A ideia, apresentada pelo senador Camilo Santana, do PT do Ceará, reconhece estratégias e iniciativas para a promoção de avanços na melhoria da qualidade da aprendizagem na educação básica feitas por estados, municípios, escolas ou estudantes brasileiros. Camilo Santana, atual presidente da Comissão de Educação do Senado, ressalta que todas as formas de desenvolvimento da educação brasileira devem ser valorizadas.
21: Eu sempre digo que a educação precisa estar acima de qualquer questão política ou partidária nesse país. Está em jogo a qualidade da educação para nossas crianças e jovens desse país. Temos muito ainda a fazer, muito caminho a ser percorrido.
20: O prêmio terá 8 categorias e regulamento posterior irá definir a forma de seleção dos vencedores. A proposta de criação do Prêmio Nacional da Educação Brasileira ainda será analisada pelas comissões do Senado.
14: Um projeto apresentado no Senado tipifica como ilícito o uso de emendas parlamentares para o financiamento de shows e apresentações artísticas. A medida pretende modificar a lei de improbidade administrativa para penalizar os gestores públicos infratores de maneira mais dura e até mesmo com a perda da função. Mais informações com o repórter Douglas Castilho.
22: Apresentado pelo senador Eduardo Girão, do Novo do Ceará, o texto prevê que o uso de emendas parlamentares para financiamento de shows e apresentações artísticas seja enquadrado como ato que causa prejuízo ao erário. Essa modalidade de infração tem também como sanções a perda dos direitos políticos por até 8 anos, multa de até 2 vezes o valor do dano causado e o ressarcimento integral dos danos verificados.
23: É um dinheiro que se evapora e que, se for em equipamentos para o hospital, fica lá por anos, por décadas, né? E esse projeto nosso visa normatizar isso e considerar como improbidade administrativa, com punição.
22: O autor do projeto justificou ainda que a medida pode combater o superfaturamento e os desvios que costumam ocorrer nesse tipo de transação. Além disso, segundo ele, haveria diversas vezes um conflito de interesses, pelo fato de gestores usarem dinheiro público para contratarem bandas ou grupos que têm eles próprios como empresários. O projeto aguarda a destinação para discussão nas comissões do Senado.
14: Mais de 158 milhões de brasileiros estão aptos a votar nas eleições de 4 de outubro. O número é o maior da história e representa um crescimento de mais de 2 milhões de eleitores em relação a 2022. No primeiro turno, os eleitores vão escolher presidente da República, governadores, dois senadores, deputados federais, deputados estaduais e distritais. A reportagem é de Rodrigo Rezende.
20: 158 milhões e 700 mil pessoas devem decidir os mandatários dos próximos anos para a presidência da República, governos estaduais e distrital, Senado, Câmara dos Deputados e Assembleias Estaduais. Em relação às eleições de 2022, houve um acréscimo de 2 milhões e 200 mil eleitores. As mulheres representam quase 53% do eleitorado e cerca de 3 milhões e 500 mil eleitores têm 18 anos ou menos. O presidente do Tribunal Superior Eleitoral, ministro Nunes Marques, ressalta que a população brasileira é soberana para escolher seus representantes e definir o futuro do país.
0: O futuro da nossa democracia não será delineado por máquinas, mas pelos milhões de brasileiras e brasileiros que depositam nas urnas sua mensagem de esperança, traduzida no voto direto, secreto, universal e periódico.
20: Os três maiores colégios eleitorais estão na região sudeste: São Paulo com 34 milhões, Minas Gerais com 16 milhões e Rio de Janeiro com quase 13 milhões de eleitores. 918 mil brasileiros vivendo no exterior estão aptos para votar.
14: O senador Wellington Fagundes, do PL de Mato Grosso, defendeu o projeto de lei que permite a destinação de emendas parlamentares da saúde para o atendimento pré-hospitalar realizado pelos corpos de bombeiros militares. Na análise dele, a proposta reconhece que esse serviço integra a rede de atendimento em saúde e amplia as responsabilidades de investimento na estrutura das corporações. Com trabalhos técnicos de Josivaldo Souza, o Jornal do Senado fica por aqui. Acompanhe agora as notícias da Câmara dos Deputados. Boa noite.

0: Jornal. Câmara dos Deputados. Câmara transforma em lei atendimento a brasileiras que vivem no exterior.
1: Herdeiros poderão retirar valores de até 40 salários mínimos sem inventário.
0: Comissão aprova inclusão digital de alunos com deficiência da rede pública.
1: Boa noite. A Comissão de Educação aprovou a criação da Política de Alfabetização Digital das Pessoas com Deficiência. A repórter Sofia Peçanha tem os detalhes da votação.
2: A Comissão de Educação da Câmara dos Deputados aprovou o projeto que institui a Política Nacional de Alfabetização Digital das Pessoas com Deficiência. Antes disso, o texto também foi aprovado pela Comissão de Defesa dos Direitos das Pessoas com Deficiência. A proposta tem como objetivo garantir o letramento digital de estudantes com deficiência da rede pública de ensino. Isso inclui desde o uso básico de computadores e internet, até ferramentas que auxiliam na comunicação, no acesso à informação e no desenvolvimento escolar. A relatora do projeto na Comissão de Educação, a deputada Maria Rosas, do Republicanos de São Paulo, destacou a importância da medida para promover a inclusão.
3: Aprovar essa Política Nacional de Alfabetização Digital, especificamente para as pessoas com deficiência, é um marco para que nós possamos trazer e falar na ação a pessoa com deficiência, dizendo: nós lutamos pela inclusão dos direitos da pessoa com deficiência.

0: A política de educação digital para pessoas com deficiência também estabelece que o desenvolvimento dos alunos e da instituição deverá ser acompanhado bimestralmente. Segundo o autor da proposta, o deputado Carlos Henrique Gaguim, do União de Tocantins, com mais acesso e preparo, os estudantes com deficiência podem ter mais autonomia nos estudos, mais participação nas atividades escolares e melhores oportunidades no futuro, inclusive no mercado de trabalho. O próximo passo para a aprovação da Política Nacional de Alfabetização Digital das Pessoas com Deficiência será a análise pela Comissão de Finanças e Tributação. Da Rádio Câmara de Brasília, Sofia Peçanha.
1: Educação. Bibo Nunes, do PL do Rio Grande do Sul, é autor do projeto que proíbe a aprovação automática de alunos não alfabetizados nos três primeiros anos do ensino fundamental. O texto altera a Lei de Diretrizes e Bases da Educação Nacional e aguarda análise pela Comissão de Constituição e Justiça.
2: Tem que saber ler e escrever, isso é o mínimo. Escola é para educar, que acima de tudo o objetivo das escolas é a educação. Se não for educação, não tem o menor fundamento. Espero que aprove para o bem da educação no Brasil. Não tem fundamento uma criança no primeiro, segundo, terceiro ano serem aprovados sem saber ler e escrever. Essa é a minha luta para melhorar de fato a educação no Brasil.
3: Bibo Nunes acredita que a promoção automática dos alunos serve apenas para melhorar indicadores educacionais. Na avaliação do deputado, a medida desestimula estudantes e professores, cria uma falsa sensação de aprendizado e compromete a qualidade da educação.
1: Justiça. Comissão aprova proposta que permite até 40 salários mínimos para a retirada de valores a herdeiros. A repórter Júlia Lopes explica a atualização dos valores.
4: A Comissão de Finanças e Tributação da Câmara dos Deputados aprovou um projeto que atualiza para até 40 salários mínimos, o equivalente hoje a R$ 64.840, o valor que poderá ser liberado a herdeiros sem necessidade de inventário em cadernetas de poupança e fundos de investimento. A proposta foi apresentada pelo deputado Celso Russomano, do Republicanos de São Paulo, e altera a lei que trata do pagamento a dependentes ou sucessores de valores não recebidos em vida pelo titular, como restituições no imposto de renda e outros tributos. A regra vale para casos em que não há outros bens sujeitos a inventário. No texto, o autor explica que, nesses casos, os herdeiros costumam utilizar os valores recebidos para cobrir despesas como impostos, custas judiciais e honorários de advogados, entre outros gastos. O relator da proposta, deputado Hildo Roge, do MDB do Maranhão, afirma que a atualização é necessária, porque a legislação atual utiliza como referência a obrigação do Tesouro Nacional, a OTN, que não existe mais, o que gera dificuldades de interpretação.
5: Essa regra já existia, só que como ele estava estipulado, referenciado em cima de um título do governo, que era a antiga OTN, e como a OTN não existe mais, não existia mais a referência de quanto poderia ser pago de forma imediata para a viúva, ou para o viúvo, ou para o filho. Então isso impedia a evolução e a facilidade e a rapidez da transferência desses recursos de uma conta para a conta do herdeiro. E isso é facilitado agora.
4: Além disso, a proposta altera o Código de Processo Civil para estabelecer que o juiz não poderá negar o pedido de gratuidade da justiça apenas com base na renda de um herdeiro ou na posse de um imóvel. O projeto, que busca atualizar o limite a ser retirado por herdeiros em cadernetas de poupança e outras aplicações no valor até 40 salários mínimos, segue em análise na Comissão de Constituição e Justiça. Da Rádio Câmara de Brasília, Júlia Lopes.
1: Economia.
3: A Câmara aprovou proposta que garante imunidade tributária aos templos religiosos e suas entidades filantrópicas, também sobre tributos incidentes no consumo de bens e serviços. Marcelo Crivella, do Republicanos do Rio de Janeiro, afirma que a medida regulamenta um direito já previsto na Constituição.
6: Essa é a grande, eu diria, notícia para os templos religiosos, é fazer com que a imunidade prevista na Constituição Federal se torne realidade com relação aos tributos que incidem no consumo de bens e de serviços. essa PEC foi aprovada no plenário com 385 votos favoráveis, 93 votos contrários e 7 abstenções. Portanto, teve ampla maioria.

0: Na opinião de Marcelo Crivella, a medida pode reduzir os custos de igrejas e instituições beneficentes na aquisição de equipamentos e insumos utilizados em atividades religiosas, assistenciais e sociais. A proposta agora será analisada pelo Senado.
1: Eleições. Depois de ser aprovado na Comissão de Constituição e Justiça, o projeto que aumenta o prazo para transferência de domicílio eleitoral está pronto para ser votado pelo plenário da Câmara.
0: A proposta também altera as regras para comprovação de vínculo com a localidade, como informa a repórter Silvia Munhato.
2: A Comissão de Constituição e Justiça da Câmara aprovou o projeto que amplia de 150 para 180 dias antes das eleições o prazo final para o pedido de transferência do domicílio eleitoral. Pelo texto, o tempo de residência mínima no novo município também muda de 3 para 6 meses. A deputada Júlia Zanatta, do PL de Santa Catarina, relatora do texto, foi favorável à mudança.
3: A prática do turismo eleitoral, a transferência fraudulenta de domicílio com fins meramente eleitoreiros, constitui uma burla que corrói a representatividade democrática e a soberania popular em sua dimensão municipal. O voto é o exercício de soberania localizado e a fraude de domicílio rompe o nexo da pertinência essencial entre o eleitor e a comunidade política local, cujos rumos ele pretende definir.
2: A proposta também altera a forma de comprovação de vínculo com a localidade. Será exigida a apresentação de comprovante de residência oficial em nome do eleitor, como contas de água, luz, gás, telefone fixo ou correspondência oficial de órgãos governamentais. A lei atual permite a comprovação por meio de declaração do próprio eleitor ou outros meios que forem considerados convincentes pelo juiz eleitoral. Da Rádio Câmara de Brasília, Silvia Munhato.
1: Desenvolvimento Regional.
4: Rodrigo Hollenberg, do PSB, teme que o empréstimo de 6 bilhões de reais feito pelo governo do Distrito Federal para cobrir o rombo do Banco de Brasília, no caso Master, comprometa a saúde e a educação públicas. Por isso, o deputado acionou a justiça em defesa de crianças e famílias atípicas.
5: Nós, então, oficiamos ao Ministério Público do Distrito Federal e Territórios, solicitando que determine que o governo do Distrito Federal faça concurso para orientadores educacionais para que essas crianças, esses jovens com deficiência, possam ser acolhidos adequadamente na rede pública de educação do Distrito Federal. Do mesmo modo, nós estamos solicitando ao governo do Distrito Federal que realize a contratação de médicos, de enfermeiros, de técnicos de enfermagem, que possam garantir o atendimento a essas famílias.
0: Presidente da Comissão de Defesa dos Direitos das Pessoas com Deficiência, Rodrigo Hollenberg, relata o drama de famílias atípicas sem atendimento adequado e lamenta a falta de concurso para orientadores educacionais no Distrito Federal desde 2017.
1: Previdência.
4: O tempo para a aposentadoria de policiais militares e bombeiros poderá ser reduzido. Uma proposta aprovada pela Câmara permite que os estados e o Distrito Federal editem leis locais para diminuir esse prazo. Confira na reportagem de Maria Neves.
6: Aprovado na Comissão de Constituição e Justiça da Câmara dos Deputados, projeto que reduz o tempo de serviço de policiais e bombeiros militares para ter direito à aposentadoria integral, pode seguir para o Senado. Pela proposta, os estados poderão editar legislação própria para reduzir em até 5 anos o tempo mínimo de exercício na função para receber proventos integrais. O autor do projeto, o deputado Júnior Amaral, do PL Mineiro, argumenta que a medida busca trazer justiça para policiais e bombeiros militares que trabalham em condições difíceis e são pouco valorizados.
7: Os profissionais de segurança pública no Brasil já sofrem com falta de retaguarda jurídica, já sofrem com falta de logística adequada para trabalhar, já sofrem com baixos salários. Então essa questão da previdência é algo mínimo que a gente pode fazer aqui na Câmara dos Deputados para impedir que esses homens e mulheres sejam ainda mais desprestigiados, como infelizmente são historicamente no nosso país.
6: Atualmente, a lei exige 35 anos de serviço para militares receberem a aposentadoria com valor integral. Desse tempo, pelo menos 30 anos devem ser em atividades militares. Com o texto aprovado, o período mínimo de atividade militar poderá cair de 30 para 25 anos. Na regra de transição vigente, militares que ingressaram no cargo há mais tempo, antes de 2020, e ainda não cumprem os requisitos, têm de contar pelo menos 25 anos de serviço militar, mais um pedágio. Eles devem trabalhar mais 4 meses para cada ano que falta. A proposta também permite que os estados reduzam esse tempo de pedágio para 20 anos por lei local. Da Rádio Câmara de Brasília, Maria Neves.
0: Tarcísio Mota, do PSOL do Rio de Janeiro, apresentou o projeto que estabelece regras para a aplicação de recursos dos regimes próprios de previdência dos servidores públicos. A proposta busca reduzir os riscos nas aplicações financeiras e aumentar a segurança do dinheiro destinado às aposentadorias.
8: Nós não podemos deixar que os institutos de previdência e os governos apliquem os recursos dos servidores em bancos que não têm condições de garantir a liquidez e garantir a rentabilidade e garantir que esses recursos não serão perdidos. Então a proposição desse PLP é de que os institutos de previdência de cada município brasileiro e dos estados brasileiros, eles tenham um limite, que 80% dos recursos dos servidores sejam obrigatoriamente aplicados em títulos que estão lastreados no Tesouro Nacional e em bancos públicos que dão garantia de que esse recurso não será perdido. E os demais 20% sejam aplicados em critérios muito rígidos de solidez dessas instituições financeiras.
4: Segundo Tarcísio Mota, a medida evita perdas em aplicações de alto risco e garante maior segurança aos recursos descontados de cada servidor. Ele argumenta ainda que o texto reduz a influência de interesses políticos e financeiros na gestão dos fundos previdenciários dos servidores.
0: Habitação. Padre João, do PT de Minas Gerais, defende a aprovação de projetos que incentivam cooperativas habitacionais a participarem do Minha Casa Minha Vida. Ele avalia que a contribuição dessas entidades pode ampliar o acesso à casa própria com unidades mais acessíveis e de melhor qualidade.
9: Então temos que continuar avançando e avançando também com a nossa relatoria, com o projeto de lei que garanta a autogestão. Ou seja, além da responsabilidade e disposição de estados, do Distrito Federal e municípios, a sociedade civil organizada em forma de entidade ou cooperativa poder não só construir as moradias na forma de autogestão, mas também outros equipamentos importantes para a comunidade.
4: Padre João observa que o déficit habitacional atinge quase 5 milhões e 700 mil famílias no país. Ele afirma que a autogestão dá segurança jurídica a experiências já existentes e permite incluir equipamentos comunitários nos empreendimentos habitacionais.
0: Segurança Pública. A Câmara aprovou proposta que transforma em lei o atendimento a brasileiras no exterior. Saiba mais sobre o assunto na reportagem de Paula Bittar.
2: A Comissão de Constituição e Justiça da Câmara aprovou uma proposta que transforma em lei a política de atendimento a brasileiras que vivem no exterior por meio dos Espaços da Mulher Brasileira. A iniciativa, desenvolvida pelo Ministério das Relações Exteriores em consulados brasileiros, oferece orientação e apoio especializado com prioridade a mulheres em situação de vulnerabilidade. Entre os objetivos da política estão o combate à violência doméstica, a orientação sobre direitos e o apoio à capacitação profissional, ao empreendedorismo feminino e ao aprimoramento educacional. O texto aprovado também prevê que o atendimento poderá contar com profissionais especializados e instituições parceiras em áreas como imigração, direito de família, legislação trabalhista e previdenciária, apoio psicológico e capacitação linguística, educacional e financeira. A proposta estabelece que a implantação dos espaços da mulher brasileira ocorrerá de forma gradual, conforme a avaliação do Itamaraty. A prioridade será dada às localidades onde houver maior necessidade de reforço do atendimento às mulheres, conforme a disponibilidade de orçamento, funcionários e de espaço físico nas repartições consulares. De acordo com dados do Ministério das Relações Exteriores, a rede consular brasileira realizou 1.556 atendimentos a brasileiras vítimas de violência doméstica e de gênero no exterior em 2023. Segundo a relatora na comissão, deputada Maria do Rosário, do PT do Rio Grande do Sul, o projeto garante a segurança jurídica de uma prática que o Itamaraty já desenvolve com sucesso.
10: Os objetivos específicos da criação deste espaço da mulher brasileira é o combate à violência doméstica, é a defesa das imigrantes contra a discriminação e a orientação a elas para a salvaguarda dos seus direitos humanos, é garantir a sua capacitação, o apoio ao empreendedorismo feminino, o apoio ao respeito, o aprimoramento educacional. Então, estas mulheres brasileiras que vivem no exterior passarão a ter um apoio maior dentro dos consulados como mulheres. E esse trabalho, sinceramente, será muito importante para a valorização dessas mulheres e tranquilidade das suas famílias que se encontram aqui no Brasil.
2: O projeto, que transforma em lei a política de atendimento a brasileiras que vivem no exterior por meio dos espaços da mulher brasileira, já pode ir diretamente para o Senado, a menos que haja recurso para a votação antes pelo plenário da Câmara. Da Rádio Câmara de Brasília, Paula Bittar.
11: Meio Ambiente.
4: Delegado Palumbo, do Podemos de São Paulo, é autor de projeto de lei que aumenta a punição para quem maltratar animais. O deputado explica que a proposta eleva a pena máxima de prisão dos atuais 5 para até 12 anos para os condenados por esse tipo de crime.
12: Nós estamos lutando. O meu projeto estipula uma pena de até 12 anos de cadeia. O indivíduo que maltrata um animal tem que ficar encarcerado, de preferência trabalhando para pagar o próprio sustento. É assim que a gente trata criminoso, gente desalmada, que não tem coração, que maltrata os animais. Se esse projeto for aprovado, espero que seja, nós estamos lutando para isso, o criminoso que maltratar animal vai ficar 12 anos enjaulado, que é onde ele tem que ficar.
0: Delegado Palumbo argumenta que a legislação atual não consegue manter presos os autores de maus tratos. O parlamentar também destaca sua atuação em defesa da causa animal e cita outras iniciativas apresentadas por ele ao longo da vida pública.
4: Termina agora o Jornal Câmara dos Deputados, produzido pela Rádio Câmara, com trabalhos técnicos de Everson Urani e a apresentação de José Carlos Andrade e Luciana Vieira. Uma boa noite para você.
0: Ótima noite. 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Boa noite.
13: 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Oriente FM. 20 horas.
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3: 20 horas e 20 minutos.
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1: Uma salva de palmas do Guenrico, por gentileza.
2: Murilo Ruf, senhoras e senhores.
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0: 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Oriente FM.
1: 20:39.
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0: Obrigado.
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1: 21 horas.
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